0: O meu boa noite, sejam todos bem-vindos a mais um programa Sexta-feira na Querência. Agradecendo o pessoal que já está presente, agradecendo nossos cantores que estão aqui esperando, né, para fazer uns modão aí para nós. Agradecendo você também de casa que está nos acompanhando pelo Facebook e também pela Rádio Independência. Sejam todos bem-vindos a mais um programa Sexta-feira, hoje meio... Demoramos para atrasar, mas era referência ali à igreja, né? Então, o pessoal estava rezando e a gente estava aguardando. E vamos dar sequência, então, dando boa noite ao nosso amigo Manuel, que fez a abertura. Agora vai fazer mais uma moda aí para nós.
1: Manuel Oliveira, vou oferecer, também para eu tocar aí lá, não. Lá na Boa Esperança, lá, o seu Manuel, o filho dele pediu para mim oferecer a música, o pai dele. Vai para você lá, essa música. Uau. A maneira.

0: Oiga.
1: É o programa Sexta-feira na Querência. 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E vamos chamando o próximo cantor, seu Sérgio, para vir se aproximando. Você vai chamando por vez todo mundo vai se apresentar hoje, vai ter lugar para todo mundo cantar, nossos cantores, né? Agradecendo você, já pode curtir, compartilhar e comentar nosso programa aí, enviar para todos seus amigos e parentes. 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E tudo pronto, então? Vamos dar uma boa noite. Nosso amigo Sérgio vai fazer uns modão aí para nós.
2: Boa noite mais uma vez, primeiramente agradecer a Deus por a oportunidade que a gente tem. Todos os cantores estão aí, seu Gilson, lá doizinho, tem o senhor ali, daqui a pouco nós vamos cantar umas modas aí com ele. Quero mandar essa música lá pro Pinhãozinho, pro nosso grupo da terceira idade lá, Santo Anjo da Guarda, vai meu abraço para toda a turma aí. E pro Laurício Chega.

0: É o programa Sexta-feira na Querência. 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Agradecendo o pessoal presente, agradecendo nossos cantores que estão aqui acompanhando e que vão cantar e se apresentar aqui no nosso programa. Vou dar sequência então, mais uma música do nosso amigo Sérgio.
1: Vamos lá, ver se fizer mais um aí, vamos fazer um. Oferecer essa música para o meu amigo Neri, né, que sempre incentiva a gente para estar aí, em uma casa com as portas abertas para nós aí, vamos fazer essa coisa. Mas tem o nosso professor aí, né, que qualquer coisinha que precisar uma aula aí para aprender, para ajudar um pouco nós aí, tem com as portas abertas aí. Vamos lá ver se fizemos o cavalo preto.

0: Obrigado.
1: É o programa Sexta-feira na Querência. Agradecendo nossos amigos toda sexta-feira que nos acompanha. Agradecendo as cidades vizinhas, o pessoal aqui de Salto, dos interiores, também que sempre estão ligadinho junto com a gente, estão sempre nos acompanhando. Vamos chamar a Elisete, então, vamos se preparando para todo mundo se apresentar, fazer uns modão. Enquanto a Elisete se ajeita, vamos falar do rei dos espetinhos, né? 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Tudo pronto, então? Vamos dar boa noite à minha amiga Elisete, que vai fazer umas modas aí para nós.
2: Boa noite, minha amiga Tainara, e a todos os ouvintes da Rádio Independência. E o pessoal que está aqui presente também, para o meu amigo Gilson, que também está aqui presente, que hoje nós estivemos se achando lá embaixo. E daí vai essa próxima música do Sidney Lima, Viajando com o Meu Amor.

É o programa Sexta-feira na Querência. 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

0: 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Vamos com mais música então? Minha amiga Lizeta está preparada para fazer a próxima moda.
1: Ah, vamos cantar então a próxima música do Serrano, De Chão Batido. Acompanhado, professor Denilson.

0: minha amiga Tainá.
1: É o programa Sexta-feira na Querência. Esse foi nossa amiga Elisete fazendo um modão aí pra nós. Vamos chamar então o seu Gentil? Vai fazer uma dupla com o Lourenço? Chamando o seu Gentil então pra vir se aproximando. Enquanto o seu Gentil se ajeita, vamos mandar um alô pessoal que tá nos acompanhando. Depois a gente vai mandar um abraço pessoal que sempre tá curtindo e compartilhando nosso programa. Agradecendo também nossos cantores que estão presentes hoje. Também agradecendo você aí de casa, nos acompanhando direto do Facebook e também pela Rádio Independência na 94.1. Né? A gente agradece cada um de vocês que está sendo a nossa companhia. Enquanto nossos amigos se ajeitam para fazer a próxima música, vamos falar em nome do Ofertão Chapecó. 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E vamos dar sequência então, dando boa noite ao nosso amigo seu Gentil Limbinski e o Lourenço, vão fazer umas modas aí para nós.
2: Boa noite, ouvintes da Independência, amigos cantores presentes, pessoal que veio aplaudir também. Um grande abraço para vocês todos.
3: Simbora, meu gaiteiro, e vamos oferecer para as prendas também. Isso. Que estão lá em casa escutando. Com a certeza. Dona Odila da Molim.
2: E a Lúcia Braz.
3: E a Lúcia. Então tá. Simbora, Denilson.

0: É o programa Sexta-feira na Querência. Enquanto ele se ajeita para fazer mais uma música, vamos mandar um alô, pessoal que está nos acompanhando. Mandar um abraço para Osmar Rodrigues, Maria Lúcia Braz, José Marli Antunes também estão nos assistindo. Também nossa amiga Zilda Marquezine Pilar também ligadinha, aquele abraço. Também Liane Martins está mandando uma moda para o João de Souza, lá de Nova Prata. Também o Edson Pinho, Osvaldo na escuta. Lúcia também no seu boa noite. Ivo Lazario também disse que está muito bom o programa. Mário Oliveira. Também Sidney Nascimento mandando um abraço lá de Boa Esperança. Todo o pessoal que toda sexta-feira curte, né? Depois já vai mandar mais uns abraços, pessoal. Está ligadinho, acompanhando ao vivo direto do Facebook, né? O pessoal pode estar comentando, pedindo a sua música. Vamos com mais moda, então? Tudo preparado, então, para o seu gentil fazer mais um.
1: Fazer uma agora, né, Lourenço?
2: Se vira aí,
1: o que tem a rosa, né?
2: Ei!
1: Vai saber o que tem a rosa.
2: Todo mundo tem a rosa, mas quem que desfolhou ela? Ah!

0: É o programa Sexta-feira na Querência. Agradecendo o pessoal presente. Também agradecendo você de casa que toda sexta-feira nos acompanha. Também agradecendo nossos cantores que estão presentes aqui hoje se apresentando, né, nosso programa. E convidando o pessoal que sábado amanhã, a partir das 21 horas, tem bailão do Neri aqui ao vivo com a banda Senha do Amor. Estamos chamando o Ito e o Neri para vir se aproximando para fazer a próxima música. Vamos chamando um por vez. Todo mundo hoje vai se apresentar, vai fazer aqueles modão bonito. O pessoal de casa que está nos assistindo. Também o pessoal das cidades vizinhas que sempre estão nos acompanhando. Aí ligadinho na 94.1. Também o pessoal do Facebook também, que não perde um programa, né? Estão sempre curtindo, compartilhando e comentando nosso programa. Hoje sozinha, né? Meu amigo Weber não pôde estar presente. Mas sexta-feira ele vai estar de volta aí ajudando apresentar o nosso programa. Enquanto esse ajeito para fazer a próxima música, eu vou falar em nome do Lojão do Brás. 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Então, na sequência, então, vamos dar uma boa noite ao Ita e o Neri, vão fazer umas modas aí para nós.
1: É isso aí, Tainara. Mais um abraço, meu boa noite para todos. Pessoal presente, mais um dia de música, né, Neri? Vamos tentar fazer mais umas aí, né?
2: Muito bem, boa noite pessoal de casa, pessoal presente. Quero agradecer aí o filho do seu Adão, na linha Toscana, né? Grande amigo nosso aí, Piazotto está aí, sua esposa, né? Um abraço para vocês, carinho especial a cada um de vocês que estão presentes, pessoal que vem de lá, seu Sérgio, cada um, né? Seu Manuel, Vonei, todo o pessoal, Gilson, lá do Doizinho, todos vocês aí, nosso abraço, carinho. E o pessoal de casa também, né? Lembrando aí que essa aqui eu quero oferecer lá para o Vonei. Também lá para o Domingos Machado, dizer que amanhã, antes de meio-dia, nós temos por aí, domingo. Beleza?
1: É isso aí, então. Vamos cantar, então, aqui agora, meu?
2: Vamos de carta fechada. Estamos com uma tosse novo, né? No meio aqui, mas vamos tentar cantar igual.
1: Se acontecer com uma tosse, não dá nada. E já deu.

0: É o programa Sexta-feira na Querência, agradecendo o pessoal presente, agradecendo você aí de casa, que nos acompanha toda sexta-feira. A gente agradece cada um de vocês que toda sexta-feira estão curtindo, compartilhando e comentando. O pessoal pode estar comentando e depois a gente vai mandar um alô, um abraço pro pessoal que sempre, toda sexta-feira nos acompanha. Mandar um abraço pro amigo Weber, né, que hoje não está presente, só está eu sozinha, mas... Não sei, a sexta-feira está de volta aqui, está cansado? É aquele abraço, né? Agradecendo todo o pessoal, também quero mandar um abraço para o pessoal lá de Nova Prata do Iguaçu, mandar um abraço para minha irmã, que hoje está fazendo aniversário, desejar a ela aí muitas felicidades e muitos anos de vida, dizer que nós amamos muito ela, né? Hoje ela fica empatada comigo na idade, né? Depois, para frente, eu passo na frente dela. Aquele abraço, mana. 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E vamos dar sequência, então, com o Itunerinho fazer mais uma moda aí para nós.
1: Muito bem. Quero falar aqui de um grande amigo meu que está aqui na frente. Está no celular aí, né? O Paraguai. Isso aí, grande amigo nosso, grande parceiro que está aí. Obrigado pela sua presença, né? Sua horrorosa presença aí. Obrigadão de coração, né? E lembrando a cada um de vocês, um abraço, carinho especial, meu amigo Gilson, vem lá de Doizinho cantar. Meu amigo Bastião, seu Bastiãozinho também, o Miguelzinho, todo o pessoal que está aí. Seu Lazarota também está aí presente com nós, a cada um de vocês, então.
2: É isso aí, então, Nery. Vamos pelear para mais uma, né?
1: Vamos fazer mais uma, então.
2: Vamos
1: nem
2: fazer
1: que saia a tocinha aí, né?
2: É, nem que dê um erradinho danado.
1: Vamos, Daniel.
2: De

0: É o programa Sexta-feira na Querência. Agradecendo o pessoal presente, agradecendo você também de casa que nos acompanha. E vamos chamar o Musical Havaí para vir fazer a próxima música. 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E vamos dar sequência. Dá boa noite, meu amigo do musical. Vai, meu compadre, aí vai fazer umas modas aí para nós.
1: Boa noite, Tainaira. Boa noite, pessoal que está presente aqui. Boa noite, Edmilson. E bora de música e pouca conversa, né? Bora lá, vida cor-de-rosa.

0: É o programa Sexta-feira na Querência, agradecendo o pessoal que está nos acompanhando, agradecendo você aí de casa que está compartilhando, comentando e curte nosso programa. Depois a gente vai mandar um alô pessoal que toda sexta-feira curte e comenta nosso programa. 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E vamos com mais música, então, na sequência, pessoal, todo mundo cantar no Musical Havaí.
1: Manda um abraço ao pessoal aqui de Sol do Lontra, lá de Nova Esperança, lá de Dois Vizinhos. Grande abraço, pessoal, de Nova Prata do Iguaçu também, lá de Rio Varanda. Bora de música! E as procurações apaixonadas.

0: É o programa Sexta-feira na Querência. Vamos chamando o Justo para vir se aproximando. E vamos dar sequência ao nosso programa. Todos os cantores vão se apresentar. Vamos só por ordem, né? Mas todo mundo vai se apresentar aí ao nosso programa. Agradecendo o pessoal que está nos acompanhando, agradecendo o pessoal que está junto com a gente. Nossos cantores estão esperando para se apresentar. 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Vou dar sequência, então. Nosso amigo Jus, lá do Izinho, seu companheiro, fazer umas modas aí para nós.
1: Beleza. Boa noite a todo o pessoal que está aqui presente, tomando aquela cerveja. Seu Gentil e o Lourenço cantaram uma música muito bonita, sertaneja, bonita. O Ita também, e o Neri também cantaram bonito, com essa apaixonadona, né? Fala, pessoal. A Elisete também, né? Não dá para esquecer, a Elisete tá lá, fumando aquele paieiro lá. Lá fora, cantou bonito também. Pessoal, estão todos presentes por aí. Tem o Luizinho, que está louco para cantar uma música daqui a pouco, né? Tem bastante gente para cantar, né? O Havaí aqui também, né? Cantou bonito. Aí estamos nós aqui, nós estávamos ensaiando lá no Weber, né? Não pôde vir, que está meio cansado, né? Temos um companheiro aqui que acho que vai cantar com nós aqui, né? Tá, isso aí também. E vamos cantar. Boa noite, Gelson.
2: Gelson, obrigado pela presença, cara. Assim, cara, é muito prazer meu, da minha parte, cara, cantar junto contigo, tá? E vamos fazer o melhor pro povo aqui, né? Tá junto aqui. E vamos fazer acontecer, né, cara? Vamos fazer acontecer.
1: Beleza.
2: Se então, Deus quiser.
1: É verdade. Todo o pessoal que sempre acompanha também, vamos fazer o rosto desmaquiado e de misto aqui no teclado.
3: Simbora!
1: Essa é dos atuais?
3: Vai, Samuel! Vai.

0: É o programa Sexta-feira na Querência. Agradecendo o pessoal que está nos acompanhando. Agradecendo o pessoal de casa que está ligadinho aí na 94.1. E também pelo Facebook, né? Direto ao vivo. Vamos mandar um alô para Marley Soares. Aí está nos acompanhando. Jair Cris também. Mandar aquele abraço. Estão ligadinho com a gente também. Vamos ver quem mais. Ilto também, lá de Palma Sola, Santa Catarina, nos acompanhando. Acompanhando também nosso amigo Delcio Pedroso, está mandando aquele abraço. Todo o pessoal que sempre está curtindo, compartilhando e comentando nosso programa. E convidando que amanhã, sabadão, a partir das 20 horas, tem Bailão do Neri, que é ao vivo com a banda Senha do Amor. Então não perca, venha fazer a festa, divertir até de madrugada com o Bailão com a banda Senha do Amor. 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Vou dar sequência, então, nosso amigo Gilson vai fazer mais uma moda aí para nós.
1: Beleza, estamos por aqui novamente. A Zilda Marquezine, lá doizinho, também João Pilar, sempre acompanha a Sexta-feira na Querência, né? Elas gostam das canções, pessoal todo... O pessoal canta aqui. Esse chapéu aqui também, esqueci antes também. O Sérgio, né? Gaiteiro, bom. Cantou as buenas no, música ali, né? Vamos lá com mais uma, então. Música, essa, a banda Enigma, né? Se eu quiser beber...
2: Deixa que nós bebe.
3: Alô, Gilson! Agora sim!
2: Essa é pra quem ama, mas deixa de escutar essa...

0: É o programa Sexta-feira na Querência. Eu chamando Miguel para vir se aproximando para fazer a próxima música. Se estiver por aí ainda, para vir se aproximando. 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E mandou boa noite nosso amigo Gabriel, vai fazer umas modas aí pra nós.
1: É isso, gente, eu quero oferecer essa música pro meu pai Sebastião aí, e eu vou cantar Fica Amor.

0: É o programa Sexta-feira na Querência, agradecendo o pessoal que está presente, nossos cantores, agradecendo também o pessoal que está em casa, ligadinho, nos acompanhando pela Rádio Independência e também pelo Facebook, né? Vamos com mais música então? Nosso amigo Gabriel já vai fazer outro modão.
1: É isso, gente, eu vou cantar O Dia Vai Logo A Noite Vem.

0: É o programa Sexta-feira na Querência, chamando nosso amigo Lourenço, para mim se aproximando. 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Vamos dar sequência, então? Vocês estão preparados aí? O gaiteiro, o Sérgio e o Lourenço vão fazer umas modas aí pra nós.
1: Ei, gente linda! Hoje à noite, sexta-feira na Querência, seu Lebisque, obrigado pelo convite. E o Denilson me convidou e nós temos aqui fazendo uma bailanca. E convidei um gaiteiro pela primeira vez. Mas eu acho que nós vamos fazer parceria. Simbora, meu gaiteiro!

0: É o programa Sexta-feira na Querência. Agradecendo o pessoal presente, também você, agradecendo você de casa, tá nos acompanhando. Depois a gente vai mandar um alô pessoal que tá ligadinho aí, né? Mandar aquele abraço todo o pessoal que sempre nos acompanha. Nossa amiga Noemi Gonçalves, lá São Sebastião, tá nos acompanhando. Vê quem mais. Também Ivo, também ligadinho. Também Ivonei Ribeiro, manda um abraço para Adriana, Cauane, Vitória, Dona Utile, seu Manuel Ribeiro, Dona Maria e José Pedro, né? Que estão ligadinhos aí no nosso programa. Também Marley Soares, também nos acompanhando. Cristiano da Silva, mandando aquele abraço, dando seu boa noite. Agradecendo a todo mundo que sempre nos acompanha toda sexta-feira. Vamos chamando o seu Manuel, então, para fazer a sequência. Vamos de volta uma música cada um, para dar sequência para todo mundo cantar, né? 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Vamos dar sequência, então? Nosso amigo Manuel vai fazer mais uma música aí pra nós.
1: É isso aí, meus amigos. Olha o cheirinho pra vocês. Se quiserem dançar, dá uma esquentadinha no corpo aí, é bom. Com esse frio, dá bem pra dançar. Olha pra vocês, sai um cheiro aí.

0: É o programa Sexta-feira na Querência. Foi nosso amigo Manuel fazendo mais um sucesso aí pra nós. Vamos chamando a Elisete então pra vir se aproximando. Enquanto a Elisete se ajeita pra fazer a próxima música, vamos falar em nome do Rei dos Espetinhos. 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E lembrando que sabadão amanhã tem bailão do Neri aqui com a banda Senha do Amor. Então não perca, venha fazer a festa e se divertir. Vamos com mais música então, minha amiga. Elisé já está preparada para fazer mais uma moda para nós.
1: Beleza, Tainara. Então nós vamos cantar a próxima música do Trio Paradadura, Boca a Boca. Acompanhar o professor Denilson. Apologios que está apaixonado, gente.

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2: 10:32.
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6: É sexta-feira, minha gente. Nosso Play Sertanejo está chegando com vocês. A partir de agora, o melhor da nossa música sertaneja. Na sexta-feira mais feliz do seu rádio, hein? Hoje é dia 2 de outubro, hein? Prazer te encontrar aqui para juntos passarmos as 2 horas aqui com o melhor da nossa música sertaneja, tá? Hoje é o Dia Internacional da Não Violência. Dia de paz. Aliás, todos os dias é dia de paz e não violência, né? Um abraço muito carinhoso para você que sintoniza aqui a nossa rádio, o nosso Play Sertanejo. Começa a edição de hoje com o Panda.
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2: Oh, Rio Preto! Chega Arnaldo e Zé Neto e Cristiano junto e misturado, hein?

0: Biunti. A participação especial da dupla Edson Hudson, Canção de Amor, aqui no Play Sertanejo. Antes teve Diego e Arnaldo, participação especial da dupla Zeneto e Cristiano. Hugo e Thiago, junto do Maicon. E a gente abriu a edição desta sexta-feira com o Panda, Eu Te Seguro. Aqui, na sexta-feira mais feliz do seu rádio, é um prazer estar junto com vocês, hein? Um abraço muito carinhoso a todo mundo que sintoniza aqui a nossa rádio, seja para trabalhar, né? Seja para levar a gente no carro de carona, os motoristas aí, motoristas de transportadoras, taxistas, motoristas de aplicativo também, os amigos caminhoneiros que transitam Brasil afora e levam o nosso Play Sertanejo de carona. Um abraço muito carinhoso e o nosso muito obrigado pela audiência.
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2: FM 10:47.
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0: O nosso Play Sertanejo está de volta com vocês. É o Brasil todinho ligado aqui, hein? É hora de Cleito e Romário. A participação é do Zé Felipe.

0: Bruno e Rafa. Participação de John amplificado. Antes teve Abel e Benício. A dupla Henrique e Juliano, Última Saudade. Também teve Bruno e Denner. Participação especial do Panda, do Ícaro e Gilmar e também da dupla Humberto e Ronaldo. Sabor de Rua é o nome da moda que você ouviu. Na sexta-feira mais sertaneja aqui no seu rádio, teve Cleito e Romário junto do Zé Felipe. Que bom saber que você tá ligado com a gente. Obrigado, viu, pela essa audiência maciça, o Brasil todinho sintonizado junto com a gente aqui no nosso Play Sertanejo, que faz uma pausa bem rapidinha e volta já já junto de você.
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3: 11-1.
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3: O nosso Play Sertanejo está de volta, levando alegria, levando o melhor da nossa música sertaneja para você. É hora de Matheus Vargas, a participação dos Agroboy.
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0: prazer cantar com você.
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2: Luan Santana e Léo Foguete. Luan City Festival São Paulo.

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0: Pedro e Benício, junto da Mariana Fagundes. Na sexta-feira, mais sertaneja. Antes teve Luan Santana, junto do Léo Foguete, Duna. Os Menotes, César Menotti e Fabiano, junto de Gustavo Lima. Antes teve Matheus Vargas e os Agroboy, na sexta-feira feliz do seu rádio. Ligou o rádio agora, bem-vindos, hein? Meus amigos das comitivas sertanejas, né? Os pecuaristas que trabalham, labutam diariamente na plantação, na colheita também, né? Trabalham sempre com o radinho ligado, sintonizados aqui com a gente. Os amigos tratoristas também, aquele abraço especial em cada um de vocês. Já já, quem canta é as gêmeas Maiara e Maraíza.
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3: 11:15.
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0: De volta mais músicas aqui, hein? Seguimos. É hora de Maiara e Maraíza.
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1: Max e Luan, pra fechar bem demais a nossa primeira hora nesta super sexta-feira. Antes teve Felipe Araújo, também Dani Danilo com a música Quase. Também teve as gêmeas Maiara e Maraíza, 90-10, hein? Essa música foi gravada lá em Uberlândia, uma letra linda demais. Esse projeto aí chama-se Melhor Que Imaginei. E assim a gente já fecha a nossa primeira hora, hein? Daqui a pouquinho tem mais Play Sertanejo com você, na sexta-feira mais sertaneja aqui do seu rádio.
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0: 11:29.
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3: Oi, pessoal. Excelente e abençoada sexta-feira pra você que tá ligado junto comigo aqui no nosso Play Sertanejo que segue junto de vocês nesta sexta, dia 2, em 2 de outubro. Simbora, vamos de moda. Vamos de Michel Teló. Essa música é linda, hein? Linda, linda aí. A música chama-se Aí a Roça Vence, onde ele valoriza as suas origens, né? As origens do cantor Michel Teló. E realmente, ele cresceu muito perto da realidade do agronegócio e ele valoriza o trabalho dos homens. Os homens do campo, hein? Pessoal que trabalha na labuta todos os dias aí que trazem o alimento até a nossa mesa. Bora curtir no Play Michel Teló.
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0: Olha onde eu tô. Tô aqui, ó, feliz da vida em estar junto com vocês. Ana Castela. Antes teve as irmãs, as coleguinhas Simone e Simária, junto do Jorge Matheus, Amor Mal Resolvido. Antes teve Heitor e Murilo. Participação especial da dupla Ícaro e Gilmar. E abrimos a sequência à segunda hora de hoje com o Michel Teló. Esse é o nosso Play Sertanejo, levando até você o melhor da nossa música sertaneja. Uma boa sexta-feira, hein? Já já Gustavo Lima tá chegando por aqui.
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3: 11:43.
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0: Sexta-feira e é bom demais estar com vocês aqui encerrando mais uma semana, já quase começando mais um fim de semana. Bom, mas calma aí que é sexta ainda, hein? E a gente segue tocando as melhores músicas aqui pra você. Quem canta agora é o Gustavo Lima. Bala alojada.
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0: Fiorella, aqui no Play, a maior audiência sertaneja do Brasil. Antes teve Léo Magalhães, também teve Fred e Gustavo, hein? Participação especial de Wesley Safadão. Você curtiu ainda o Gustavo Lima e a Bala Alojada. Essa moda é ajeitada, essa moda é arrumada, hein? Uma excelente, uma abençoada sexta-feira pra você que sintoniza diariamente aqui a nossa rádio, viu? Obrigado de coração pela sua amizade, pelo carinho da sua audiência. Você que chega logo no trabalho aí, já liga o rádio, né? Deixa o rádio do ladinho aí e fica na audiência, né? Faz da rádio aqui a sua companheira de trabalho. Um abraço muito carinhoso. Tamo junto, hein? Já já tem mais Play.
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3: 11:56.
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0: O Brasil todinho ligado aqui no Play Sertanejo, a maior audiência sertaneja, hein? Agora tem Sandra e Gustavo, a participação é do Eduardo Costa.

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1: Meia-noite, 17.
0: O

0: meia-noite 58.
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1: 1:29.
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0: 3 e 1.
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0: 4:26.
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Vamos lá, gurizada, com o Rancho Gaúcho, tempo velho arrancudo, louco pra dar uma chuva, e vai dar uma chuva, e vai chover hoje ainda, amanhã é chuva, louco pra chover. Buenas, manhã de sábado já, ó, dia 3 de outubro, meus amigos, quase na metade do mês já, né, barbaridade. É o Ranchão Gaúcho pra você aqui na Independência, bom dia. Pra você que chegou agora aí, bom dia pra você. Acordou? Ah, no sábado acorda mais tarde, né? No sábado não estamos nem aí com o horário. Vamos acordar mais tarde. Final de contas é... sábado também, né? Tenho o que fazer. 6h14 da madrugada já. Vai clareando devagarzinho.

0: Rancho Gaúcho, 6:17 da madrugada já, bom dia. Quase 10 horas da manhã já, né?
1: Bom dia, Clóvis. Me diz uma coisa, me chove meio cedo ou é só de tarde?
0: Pra meio-dia pra lá.
1: Vê a previsão ali pra gente.
0: É meio-dia pra lá, seu Rockenbach. Meio-dia pra lá, seu Rockenbach. A previsão é pra chegar a chuva no Sarto após o meio-dia.
2: Bom dia, Cross. Hoje é você que tá fazendo o Rancho Gaúcho. Aham. Toca uma musicona.
0: Hoje eu vim fazer o Rancho Gaúcho.
2: Tá, ver se o gordinho acorda. Toca aquela, ó, da viúva lá. Não sei qual é os cantores que canta dela.
0: A viúva.
2: A viúva tinha uma dúzia de galo e 5 galinhas.
0: Ô, louco. Mas então a viúva era... era bem empossada, né, Pia? Né, seu... seu João? Ah, o povo acorda tarde no sábado, né, seu João? Agora eu olhando aqui. Meu Deus do céu. O Pires e a Dona Vera lá na lanchonete, tem dois. Deixa eu ver. Deixa eu ver bem certinho o mapa aqui. Barbaridade. Estamos com 19 gente ouvindo nós.
3: Ô, bom dia, cara.
0: Bom dia.
4: Essa aí tá rodando. É boa essa moda aí.
0: Demais,
4: ó. Roda uma pra nós e o nego bão não se mistura.
0: Boa, né?
4: Beleza, amigo?
0: Beleza, Bastião. Acordou, Bastião. Bom dia, vizinho. Deus abençoe a nós todos aí, meu amigo John. Aizade, John, velho. Um abraço, viu, vizinho? Tá mandando um abraço aí pro comprado Lucielves, o popular Lula, que fez 41 anos. Outubro, ontem. Manda o canto dos passarinhos pra ele. É, bicho velho... ele faz no violão, essa moda? Não, o bicho velho é campeão pra tocar violão, né, vizinho? Né, John? O homem é campeão, o Lucielves. Se ele fosse meio investir na carreira, né, que achasse assim um empresário, o homem ia dar bom, viu? Toca um violão, viola, guitarra, baixo. O homem é fera. Parabéns, viu, Lucielves? Felicidades pra ti ali, guri.
2: A música é via, O Viajante, né, Clóvis? Eu não sabia, é o João Cesário, né? Eu não sabia.
0: Ah, O Viajante e a Viúva. Aquela lá é sertaneja, né? Aquela música lá daí, né? O Rancho Gaúcho aí. O único programa gaúcho, que nem diz os serranos, que se orgulha de ser e permanecer gaúcho, mantendo as suas essências. Né? Não pode trocar, misturar as coisas aí, né? É música gaúcha, é gaúcha, né, gurizada? Um programa diferenciado no sabadão aí, né? Nós até pensamos em misturar uma sertaneja aí, mas daí ia ficar igual uns outros programas aí, misturandão as músicas, né? Assim o Rancho Gaúcho segue, permanecendo e sendo gaúcho. 6:21. Eu vou mandar uma mensagem pro Godinho, seu João. Mas eu acho que ele tá dormindo.

6h25, não tem mais, né? Os carretão. Junta de boi aqui no Salto. O seu Juca dos Boi, né? Que é conhecido aí, seu Juca. Que ainda mantém viva essa tradição aí de ter a junta de boi ainda, que presta serviço, inclusive, né? Para alguns lotes aí, plantação. E lá no Caveirinha, tem lá o nosso amigo Arrial, né? O Arrial lá também mantém essa tradição aí de ter a junta de boi, né? Aí, o Matheus Arrial. Aizá, Matheus, velho, juntinha de boi lá. Quem conhece o Matheus ali? Quem conhece o Matheus? E essas horas, antigamente, essa junta de boi estavam na peleia, né? O cara tinha duas, três juntas de boi, né? Porque daí ele trabalhava de manhã com a junta e de tarde com outra junta de boi, né? Ô, John, tu chegou a trabalhar com junta de boi ali ou não? Essa época do ano aí, antigamente, tava arrumando a terra, né? Preparando a terra ali pra plantar o feijão. Estacar no feijão, né? Plantar o feijão. Daí dezembro ali, Natal, tava colhendo feijão. Barbaridade, gente. Já pensou? Passou, né? Isso aí, o tempo. Agora é tratores. Ô, Rodrigo Oliveira de Nova Prata de Iguaçu. Chama o Moro. É de hoje pra amanhã, nós temos que se cuidar, Rodrigo, nessas coisas aqui. Os homens de capa preta lá, eles estão de zóio, homem. Estão loucos, pá. Pra tirar as emissoras do ar aí, daí nós temos que se cuidar, homem.

0: vê, né? Exando tudo errado e não podemos falar deles. É o bicho, cara.
1: Ô, Clóvis, então vamos trocar a música. Bota os cabelos brancos do Baitaca.
0: Ah, boa.
1: O Godinho, eu e o João, o Cesar e o Godinho pra pegar dormindo é só se vier antes das 3 horas.
0: Ô, louco, viu?
1: Antes das 3 horas da madrugada. Aí você pega dormindo, senão não.
0: O homem acorda cedo, então, seu João? Ô, louco. É bem cedo, né? Um abraço aí, viu? Pro Godinho, então. Ô, seu João, vou tocar aqui a Viuvinha. Tu pediu uma música de Viuvinha? Quer uma música de Viuvinha ali? Ô, Demirarez, tá sumido, Demirarez. Eu não vejo mais o do Demirarez. Tá pra banda de Santos Avé, né? Ainda existe um lugar abençoado final de semana. Ô, Thiago Baldessar, bom dia, piazão. E o Mate Velho já tá pronto, guri? O Vilcinho também já tá ouvindo. Não, é brabo, Rodrigo. Tu sabe como é que funciona as coisas. Deus o livre, ó. Vem uma recomendação que tu não tem ideia. É brabo, gente. É brabo. Complicado. Meu Deus do céu. Como é que vai ser? Como é que vamos fazer? Ai, ai. 6h28 da madrugada. 6h28. Queremos agradecer você, ouvinte, né? Por já estar aí de rádio ligado todas as manhãs, de sábado com o Rancho Gaúcho. 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Vande, já que tu acordou cedo, no sábado, dá uma passadinha ali no nosso amigo Márcio. Mas não precisa ser agora, Vande. Pode ser mais tarde, assim, tipo umas 8 da manhã. Ele vai estar com certeza dormindo ainda, né? Ele se gavou que no sábado ele levanta cedo, lava a louça que ficou de ontem, lava as calçadas, passa umas mudas de roupa, né, que ficou de ontem. Daí vai roçar uma grama, dá umas peladas nas árvores, umas podadas. Daí ele vai entrar pra dentro de novo, dar uma descansada, toma mais umas coisas de mate. Daí ele vai fazer o quê? Ele já vai começar a fazer o almoço. Ele faz uma polenta lá, desse tamanho, né? O homem não é fraco, mas tem que passar mais tarde, né, Wander? Pra ver o que tá acontecendo ali, porque faz dias que ele não dá notícia, o Márcio Manfredini. Ô, Paulo Alves, bom dia. 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Um bom final de semana aí também, seu Cláudio. Ó, o Dinei, bom dia, Dinei. Vamos lá pra baixo, né?
2: Bom dia, Cláudio, tudo certo, menino? Já tá aí, menino. Ô, bicho.
0: Mas, olha só. Vai lá no seu Luiz, Daílson. Seu Luiz Mensor lá, dona Terezinha, pra ver o que tá acontecendo. Tão sumido.
3: Gildinho, canta aquela da Viuvinha.
4: Ah, não, essa não, essa não.
5: Viuvinha, Viuvinha, Viuvinha.
4: Eu não me comprometo, delegado, tá?
5: Canta.
3: Parou. Eu, como delegado, tô autorizando cantar essa música da Viuvinha.

0: cuidando do patrimônio do falecido.
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2: 6h35 da madrugada já, meus amigos. A chuva é perto de meio-dia ou antes até, viu? O sol vem tímido lá, mas olha só uma restinha de sol. Ah, essa aí que tu queria, Sérgio, a viuvinha do Gildinho. Um abraço, Nova Prata do Iguaçu. Bom dia pro Sérgio Anjos. Ô, Sérgio, hora que você vir pro salto, dá uma passadinha ali no borracheiro, ali no Pedrão. Eu não sei. Tá viajando, acho que ele viaja bastante, né? Passeia. Deu uma notícia. Ô, Jairão, bom dia. O vizinho do Irineu, lá de São Valentim. Tô devendo uma visita já faz uns 2 anos pro Irineu. Barbaridade. Que vergonha, né? Não ir na casa do amigo. Osíris, Dona Claudete, também acordo cedo no sábado ali, bom dia. Pessoal da Lucia ali da padaria, bom dia pro Caranhato aí, acordado cedo já. Claudião da Curitiba também, bom dia. O Jair Padilha em 2 vizinhos. Agora eu fiquei muito admirado. Acordou cedo, né? O Eli Carlos lá em Jaraguá do Sul também. Diz que é chupa aquelas bandas lá, né, Thiago Baldassar? O Vitor Schwado, Chico Schwado, Tatinho também, bom dia pra vocês aí, tudo de bom? Então, na sintonia aí do nosso Rancho Gaúcho.
3: Bom dia, da Rádio do Salto do Lontra.
2: Exatamente, da Rádio do Salto do Lontra.
4: Ô, Cláudio.
2: Bom dia.
4: Toca aquela música pra nós. É mentira desses loucos.
2: Ah. Vitor Schwado. 6h30. Ô Zé, 6h37, Zé. Pare, Zé, que tu não vai trabalhar hoje. Se o chefe não vai, por que que tu vai também, né? Pare, né, o Creitiano. Alô, Creitiano, tem que dar exemplo. Temos que ir.

0: 6h41 da manhã. Bom dia! 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Bom dia, seu Mário. Acordamos já, seu Mário? Estamos acordados?
1: Claro, viu? Ah. O Cretinho tá pior que nós agora, céu. Toca essa música pra nós e fala, espera que eu menti esse louco. O Bila falou se ele ia trabalhar hoje, ele falou que não ia hoje.
0: Mas da onde que vai trabalhar? Sábado, chovendo, né? Já tá chovendo, ele falou. O Nilmar Palavicino, um abraço aí, Nilmar.
2: Aí, como eu tô, tudo certo?
0: Tá tudo certo.
2: Só tá muito João Pedro Cruzeiro, hein? Agradecer pro Adilson Bertão, hein? Beleza? Nós estamos trabalhando aí em Rebobuco, hein? Beleza? O André, o Luizinho, o Luiz, Gado Ivan aí, Luiz Henrique. Papiazada tudo aí, Rebobuco aí, beleza?
0: Com tá bom.
2: Vocês tudo de São Paulo, da Rádio DPD, da R4.1. Beleza, menino?
0: O Joelso da Lavalle, bom dia. Joel Viana. Ô, Joel, agora eu vi teu nome ali. Deixa eu ver aqui o negócio, que é bem lembrado. Joel Viana, se eu não me engano, deixa eu ver. Acho que foi o ganhador de alguma coisa aí no programa ontem. Deixa eu ver bem certinho aí. Os ganhadores, já vou ver aqui quem são os ganhadores ali, né, do Vitrolão ontem, que ganharam os prêmios. Lembrar, né, para as pessoas virem retirar aí.
3: Bom dia, Claudio.
0: Bom dia.
3: Gilda de Freitas, quer ver? Toca uma aí do velho milongueiro para nós.
0: Uma do velho milongueiro hoje, mas que tal, bicho, velho? Deixa eu ver aqui. Bem certinho. Mas eu vi teu nome ali, viu? Aqui, ó. Então, os ganhadores ontem dos prêmios ali, né, do Vitrolão. Dona Rosângela Oliveira ganhou uma caneca e as camisetas foram Graciliano de Carvalho. Tem que passar aqui na rádio, gente. Lembrar, porque às vezes as pessoas não vêm buscar, né? Os prêmios aí. Joel Viana, ó. Joel Viana ganhou uma camiseta. E o Paulo César Barbosa também ganhou uma camiseta ali da Tinho Automóveis, tá bom? Então tem que passar aqui na rádio para retirar aí os prêmios do Vitrolão. 6h45 da madrugada agora, bom dia também ali pro Nego, o Nego lá da Cancha da Bocha. Aizá, Nego velho. Um abraço pra Mário Marcolino, Nerso. O Nerso, ele levanta, né? O Ferrugem, meio sumido, não conversa com nós, o Ferrugem, não sei, Ferrugem. Mas eu não taquei pedra nos teus cachorros, né, Ferrugem? Barbaridade, ó. Não conversa, não fala. O Cleitiano, ó. Ô, Cleitiano, o Zé falou que tu não vai trabalhar hoje. Tá fazendo um monte de fofoca ali. Não é querer falar, né? Mas ele tá fazendo fofoca. Ô, Rudimar, bom dia! Gritos de liberdade. Um abraço, meu guri. Ô, Júnior Franz, bom dia! E nós estamos penduradão lá, né, piá? Ô, Dirley, será que tá acordado, homem? Ele finge que acorda no sábado, né? Às vezes. Ô, Júnior, essa semana eu tava pesquisando aí, barbaridade, nós estamos querendo comprar uma viola, Júnior. Agora coloquei na cabeça que eu vou comprar uma viola, quero comprar uma viola. E nós vamos perguntar pro Júnior. O Júnior ensina viola, ele sabe de brique de viola.
4: Bom dia, Cláudio. Já te
0: bom dia
4: pra todos. Pelo tipo, temos que virar em chuva de novo, né?
0: Chuvada. Barbaridade.
4: Tá difícil ter o velho boleando aquelas boas ali do Baitaca.
0: O que que vamos fazer, né, seu Diocletos, com chuva assim de novo, né, Pia? Um briguinho do furão, né? Uma encrenquinha. É. A dona Arlete, seu Eloy, também um abraço pra vocês aí do Rio da Prata. O Zé também, o Zé Tavares. Ô, Tavares, bom dia. Como é que tá? Tudo bom, hein? É, uma do Porca Véia. Oferece pro Júnior do Noca, que tá ouvindo. Mas ah, o Dirley. O Dirley tá com o mato topetudo ali, Júnior. Ele mandou foto ali, ele confirmou, gente.
1: Ô, Cláudio, tu não vai mentir pro outro aí, me dá pra ponta. É do outro, vai dar ponta.
0: Ô, o que que deu, Zé?
5: Bom dia, bom dia, bom dia. Vamos.
0: Ô,
5: vamos,
0: louco!
5: Né? Vamos, nós temos que
0: ter um café. Meu Deus do céu!
5: Vai chover hoje. Olha
0: a disposição desse homem. Vamos pra peleia, né?
5: Um abraço, bom dia. O resto do povo tá sumido. O Biro mandou uma foto semana com carne, salame, mas foto não é convite, né,
0: Cláudio? Não, ele não convida mais.
5: Manda uma música boa pra nós aí. Qualquer uma música. Uma boa.
0: Uma música boa. Barbaridade. Eu tenho que falar com o Marcelo ali, o programa das 8 ali. Ali toca música boa. Um abraço, Jair Bonetti. Ó, já tá fervendo o caldeirão, velho. Lá. Olha.
6: Aí, Cláudio. Já preparando pra ganhar um bichinho.
0: Olha. Tá fervendo. Meu Deus do céu, Jair Bonetti. Pelo jeito vai um porco, acho.
7: Deu. Opa. Eu vi a semana passada, aí a semana aí. Tava querendo comprar um casal de quero-quero, aqueles que canta.
0: Exatamente. E
7: a cor, que nem cachorro.
0: Exatamente.
7: Aí eu tenho ali, o Claudio deu uma volta na roça de mandioca dele ontem lá. Uhum. Mas pensa no casal de quero-quero, capinador de roça. Gente do céu,
0: capaz, tava dois.
7: Mas chegava, tá assoliado capinando a roça. Nossa, do mandioca senhora. Lá do Claudio já.
0: Não é possível, homem. É capina lote ou quero-quero? É, eles capinam lote, né? Os quero-quero. Eles ficam bicando com o biquinho, né? Eles ficam bicando com o biquinho ali, daí. É, um quero-quero tem muita serventia, um quero-quero, né? Uma que ele avisa quando chega gente, né, na casa. Ele avisa, né? Quero-quero tem muita utilidade, gente. Sem contar os rasantes que ele dão, né? Barbaridade. Aquele abraço pra todos aí também. Olha só, o seu José Caldato, fazia horas que não via no programa aí o Zé Caldato. Um abraço aí, viu, Zé? Tudo de bom pra você, piazão.
8: Bom dia, Clóvis.
0: Bom dia.
8: Tudo bem? Aqui é o Clóvis também.
0: É o Xara mais. Olha, virou.
8: Clóvis Batista, Salomão.
0: O Clóvis Batista.
8: Como é que
0: o
8: tá,
0: Clóvis Zé? Ferreira.
8: Firme? Tá me iniciando aí mais um dia aí, cheio de saúde. Podia tocar aquela música pra nós lá de pai pra filho lá, o Baitaca. Pra nós começar bem hoje aí, vamos botar pra derreter ali um... No serviço, beleza?
0: Opa! Um ótimo dia pra ti. Aí sim, meu guri, vamos pra peleia. Mas tem Clóvis, né, Pia? Um nome bonito também, né, Clóvis? O outro Clóvis ali, o Ferreira. Mas é um nome bonito, né, Pia? Deus o livre.
9: Bom dia, Clóvis.
0: Oh, bom dia.
9: Bom sábado, bom final
0: pra
9: de semana,
0: nós,
9: com
0: né?
9: Chuva. Pra vocês lá também, pra nós aqui também vai ser com chuva. De uma música aqui do Velho Milongueiro, é do Velho Milongueiro, qualquer um dele ali. Ofereci lá pro seu Lídio, lá do Sítio Três Coqueiros. O Marcelinho, que tá por ali também. E pra Clair, lá do Ampere, minha irmã. E meus irmãos, Clóvis, que também escuta quase todo dia o teu programa aqui. Um abraço pra vocês e um bom final
0: todos
9: de semana.
0: Todos nós, hein?
9: E vamos lá, né?
0: Valeu, bicho velho.
10: Bom dia,
0: Clóvis. Bom dia.
10: Tranquilo? Toca a música pra nós aí com o Vai Milongueiro e o seu Gaúcho, tanto a pé como a cavalo. Beleza? Ok, para nós escutar aí teu programa. Tranquilo?
0: Uhum. Oh, Zunilzo, Vitor. Tim, tim. Bom dia, Jairinho Lima. É, Claudião Bax também. Lúcia Escobar, lá do Verê. E o Vilmar Santos, lá de Nova Esperança também. Tá ouvindo aí o nosso Rancho Gaúcho.
11: Bom dia, Clóvis, aqui é a Dalva de Araújo, a Bosque da Linha Piscina. Manda uma mensagem para a Marinês de Araújo, que hoje está de aniversário, que é minha filha, que eu amo muito. E o Caipira tá pagando a festa para ela já. Ela tá de aniversário amanhã,
0: Caipira,
11: na eleição,
0: né?
11: Dia da eleição.
0: O Caipira não é fraco, né? O Caipira gosta de festa, sabe? Porco, né? Gosta de assar porco inteiro, bicho, velho. Parabéns aí para a filha aí, tá? Um abraço pro Itamarzinho de Lima, que tá de aniversário hoje, o Getúlio. O Getúlio uma vez ouvia nosso programa, né, Getúlio? Parabéns aí, Getúlio. Nós estamos lembrando de você aqui, tá? Muitos anos de vida. Felicidades para você. Tá de aniversário hoje, o bicho velho. Tudo de bom. O Mauro! O Mauro teve de aniversário ontem, Mauro! Barbaridade, piá. Mas olha, não contou pra ninguém o Mauro veio. O Dionísio Wesslin também. O Dionísio, eu nunca mais falei com o Dionísio, né? Faz horas que eu não falo com o Dionísio aí. Meu Deus do céu, que tava de aniversário também. Eu não sei se é o Ad também, o Ad Wesslin, que tava de aniversário ontem. Parabéns aí, os aniversariantes. Tem o que fazer, povo? 6:52 já. Vamos ver se não dá problema, né? Porque ultimamente tá dando problema esse negócio.

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13: Vamos, meu povo, 7h05 já da madrugada ali, ó.
14: Bom dia, aqui é o Estevão Piscina. Como é que quero tá? Quero minha filha que tá fazendo aniversário amanhã, a Marinês. Tudo de bom pra ela.
13: Valeu, parabéns.
14: Obrigado por
13: ter. Valeu, sister. 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
15: Bom dia, Piazão. Bomzinho. 100%. Vamos trabalhar, né?
13: Vamos.
15: Tu fala que chegou o sábado, não precisa mais trabalhar, mas eu acho que vão dar uma pegadinha hoje, né, Croc?
13: Opa!
15: Daí amanhã sim, mas né, fica de guarda daí.
13: Uhum. É domingo, né?
15: Domingão. Beleza, Piazão?
13: Beleza, Piazão.
15: Tem, Croc, pode... Pode mandar um zap agora pro Celito. Ele comprou um celular meio escondido. Ele comprou um escondido.
13: Capaz,
15: da mulher dele.
13: Amigo.
15: Só que ela não sabe.
13: Quem?
15: Mas fala aí na rádio que é capaz daí ela escutar e tomar de novo.
13: Eu vou fofocar sim. Ô, o Celito comprou um celular novo. Veio pra cidade ontem comprar um celular. Por isso que ele tá na cidade ontem torcendo o bigode ali. Agora pegou uma barda de torcer o bigode, mas o que esse homem tem, deixa? Deus, agora torce o bigode. Né? Tá louco? Que barda, que costume que pegou. Ô, dona Dirley, bom dia. Já fez o café aí ou não? Tá, o café é feito, né? É, bom dia, Sérgio. O Paulo Sérgio de Souza. Aliette Bertoncelli também. É, Denés Marques, um abraço pra vocês aí, viu? Arlindo Soutier. Abraço pra todos. Um abração ali, seu Arlindo. Tudo de bom aí, meu guri. Pô, Zé, 7h07 já. E vai chover! Apura e bonete que vai chover! Vai chover! Apura que vai chover!

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Hoje estamos de plantão na saúde. Um abraço para vocês aí, Valdecir. Um abraço pro seu Adão, homem. Tem o seu Adão, né? Seu Adão Nunes, que às vezes escuta nós. Ô, Marildo, Adriano, esse é o Virson Kuntz, Adriano. O homem é um fenômeno para tirar leite, né? O Virson, em meia hora, ele tira 78 vacas. Fenômeno. O Rovena não escuta o programa, a dona Irene que escuta, né? O Zé e a Lúcia, a dona Lúcia escuta, né? Ontem ela tava fazendo a polenta e hoje ela vai sapecar a polenta pro Zé ali com salame e queijo, essas coisas erradas. Ô, Sabiá, bom dia, Joinville! Um abraço pra vocês aí, bicho velho. Pessoal de outras cidades, circunvizinhenses também por aqui. 7h16, velho. Vai chover! Viu? Não duvido que vai chover. Viu? Vai recolher a lenha ali. Tirar umas vassoura, umas ganchuma, né? Umas ganchuminha, fazer uma vassourinha. Ô, meu amigo Sadi Marafon, bom dia!

0: Fiazinhos são bons na música, né? Agora já tão grandão, né? O Vitor Vinícius e o Júnior. 7h21 já. É, bom dia, dona Vilma. O pessoal ali da Morada do Sol ali. Um abraço pra vocês aí também.
1: Opa!
0: Oh, oh, oh.

0: Nathalie.
1: Bom dia, Clóvis.
0: Bom dia. Joga
1: a música bem macanuda pra nós. Tô ouvindo teu programa aí. Beleza, meu gurinho? Um abraço.
0: Beleza. Ô, gateado, vou tocar a Radiografia da Buchada aqui pra você. Mas o nome da música, gente. Radiografia da Buchada. Nome da música. Ô, Juca da Piscina, bom dia. Acordado já? Acordado.
2: Ô, Cláudio, bom dia.
0: Bom dia.
2: Toca a música do Fundo da Grota pro Luizinho e pra Caíta. Casamento novo, dois tão.
0: É, capaz. Bom dia, meu amigo Altamiro Rodrigues. Seu amigo Boca. Acordado já, bicho velho. Olha quem veio no programa.
3: Bom dia, meu amigo.
0: Bom dia.
3: Estamos tomando um chimarrão. Só com a musicona lá. Bem gauchona.
0: Bem Galdéria. Aizá, Bin Laden. Agora eu tô tranquilo, Bin Laden. Tu deu notícia, não vai precisar o Sidney subir lá e nem o seu Dioclites. Ó, a dona Irene, quando ela dá bom dia ali, o Roveno dispara o bom dia nos grupos. Dispara. Que dela liberou o celular, né, pra ele. O Ica, bom dia, Ica. Ô, dona Irene, na verdade é sim, né? Não vi, é que agora também, né, não tá mais frio, né? Tá mais frio. Doutor Pieta, bom dia. Vamos limpar as mandioca, Rovena, ali na frente, ali. Não vai passar veneno. Uma vez tinha um cara que limpava... a roça de acho que era, não sei se não era pinos, calipto, acho que era eucaliptos. E daí ele tinha os galão, né, as latonas. Aquelas latonas da margarina soia e da Shell, os latão Shell. Daí ele ia colocando nas carreiras assim, ia passando, vendo? Então não é assim, né, Roveno, pra limpar as mandioca, tem que ser na enxada, Roveno. Na enxada e na mãozinha, piá. É, compra uma enxadinha boa. O Major tem uma ali pra emprestar. Ali no Major. Empresta do vizinho. Eu acho que o Chico, o Salão Beleza ali também. Tem uma também.
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0: O João Tatu.
1: Aí, Clóvis, esqueci de falar no nome do maninho, ó. Trabalho com o Bertão aí.
0: Aham.
1: Lá em Chapecó, trabalhando
0: com máquina.
1: A draga. Clóvis, manda um abraço pro maninho aí. Beleza, Clóvis Atuno, tamo junto, menino. É nóis, Robertão, menino.
0: Pois é, bicho velho, da Ilson, né? O Claudecir Machado tá mandando um abraço pro Adilson Anjos. Será que tá acordado, Claudecir? Sei, cara. Um ótimo sábado pra você aí também, guri. Tá um feliz sábado. O Tonha Rosa também já deram notícia. Doutor Pieta, bom dia, doutor Pieta. O Valdir Fraveto também, bom dia. O Matheus, tá ouvindo aí, Matheus? Faz, ó. Se nada der certo, então tu já sabe, Matheus, né? Tu já sabe, né?
2: Ô, Clóvis,
0: é.
2: Manda uma bagualuda de uma música pro índio. Tá escutando lá em Joinville.
0: Para nós.
2: Não perde um programa esse cara.
0: Capaz.
2: Deve ter buenas demais, tchê.
0: O índio em Joinville. 7h34. Tem um cara que quer comprar uma viola, gente. Quem tem uma viola aí pra vender. Tem uma pessoa que quer comprar uma viola. Baratinha tem que ser, viu? Não precisa ser nova. Usada em bom estado. Daí nós vamos passar o contato do homem ali.

0: 7h38 já. Ô, maninho, bom dia, maninho. O Márcio Furlaneto. Tu tá onde, maninho? O que que apagou ali? Manda mensagem, depois apaga. Que nem aquele cara lá.
1: Ô, Clóvis, bom dia.
0: Bom dia.
1: Toca uma música aí pra minha sobrinha, Marisa Dora. Amanhã Maria, tá completando há 7 anos. Mora lá na Vila Rural. Parabéns pra ela aí. Beleza? Bom final de semana aí pra tu aí.
0: Pra todos nós.
1: Tudo de bom aí.
0: Um mês abraçado, abençoado, né? Que só tá começando. Já estamos aí no dia 3, né, Tamir? No dia 3 aí, né? Só. Estamos convidando o povo pra grande matinê no Clube Renascer hoje à tarde. Meu amigo Afonso Palavicino. Então tá todo mundo convidado, né, Afonso? Hoje, grande matinê no Clube Renascer. Hoje à tarde. Hoje à tarde, gente. Dona Olivia, seu Luizão, o seu Castelli aí, ó, vamos pra lá, vamos pra lá. Hoje à tarde, grande matinê do Clube Renascer, próximo à rodoviária aqui em Salto do Lontra, né? Um baita eventaço aí, presidente, nosso amigo Afonso Palavicini aí que tá convidando, tá bom? Chapecó do Salto para o Mundo. Essa rádio é bagualuda. Um abraço, viu, Márcio? Tudo de bom pra você? Mas eu, meu amigo Maninho, o pessoal aí da Alberton Terra Plenária também. 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
0: 7 horas e 47 minutos. Bom dia, Ivo Aguiar. E também o Leandro Paludo. Ô, seu Darcy Peluz, nosso amigo Bito. O Bito velho. Bom dia. Um abraço, viu? Aí na audiência do programa já também. Um abraço pra vocês aí, viu, seu Darcy? Tudo de bom aí, meu guri. 7 horas e 48 minutos agora. 7h48. Um bom final de semana também pra vocês aí, viu, Joelson dos Santos? Essa aí tocou agora há pouco, piá. Mas pelo tipo, tu acordou agora, né, guri? Vem agorinha que tu acordou pouco. É? Um abraço aí, Joelson. pessoal do Alto Bela Vista, pessoal do Nova União, Enéas Marcos, o Arroio Empossado, tudo de bom aí pra vocês, viu? Família Jung aí, não vi mais. Não vi mais aí a Família Jung. Não veio mais no programa.
16: Bom dia, Clóvis. Bom dia. Tudo certo? Essa Saleta Costa do Rio Gavião.
0: Bom dia, um abraço para vocês aí do Rio Gavião. 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De todo o meu coração ao filho Wellington Júnior de Araújo Aguiar, um grande abraço. A música eu acho que é Guri. Um abraço aí o Sivonê Aguiar, também bom dia para Elisete. Valeu, bom final de semana, que Deus abençoe cada um com muita saúde e paz. Já já tem o Marcelo a partir das 8 da manhã aí, com o Sabadaço. Tchau.

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12: Sabadaço tá começando a partir de agora aqui em mais uma edição na sua Independência FM.
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12: Essa é a sua 94.1, sua rádio Independência FM, amanhã de sabadão, hoje dia 3 de outubro do ano de 2026. E eu quero saber como é que você está. Tranquilidade total por aí, bom demais ter a sua companhia, bom demais ter o carinho da sua audiência em mais uma excelente manhã. E por aqui, eu, Marcelo Henrique, tô chegando feliz da vida para te fazer companhia com o Sabadaço, levando para você sempre muita alegria, levando para você sempre o bom papo, levando para você sempre a boa música, te fazendo companhia e fazendo a trilha sonora da sua manhã. Para você que tá começando a sua manhã junto comigo, um bom dia super alegre e especial. Para você que já está há horas ouvindo a programação da Independência também, tudo de bom, muito obrigado pela sua companhia, muito obrigado pelo carinho da sua audiência. Pra você que ligou o radinho agora, tá tomando seu café da manhã, tá tomando seu bom chimarrão, bom dia pra você, muito obrigado pela sintonia. Pra você que tá viajando pelas rodovias de nossa região também, tudo de bom, fica à vontade. O WhatsApp a partir de agora tá liberado, hein? 991-18-1390, para você participar junto comigo, para você mandar sua mensagem, para você fazer parte aqui da programação da Independência, que é sempre feita com muito carinho para você. O nosso Sabadaço, como você sabe, é dividido em duas partes, né? Primeiramente, até as 9 horas da manhã, na nossa primeira hora de programação. Depois tem o canal de ofertas. Depois eu volto das 10 até o meio-dia, junto com você, aqui no Sabadaço. 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São os nossos parceiros, são os nossos patrocinadores que nos fazem companhia a partir de agora em mais uma edição do nosso Sabadaço. 8 horas, 4 minutos, Sabadaço está no ar e hoje tem novidade aqui no Sabadaço.
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12: Que tal, hein? Nossa mensagem do dia, agora no Sabadaço para você também, para a gente começar muito bem o nosso dia, para a gente começar muito bem aí a nossa manhã de sabadão. Onde quer que você esteja, tudo de bom, muito obrigado pela sua companhia. Deixa eu falar uma coisa para você nesse sabadão. Existe um grande ladrão de energia dentro de nós, na nossa vida, que é a gente pensar naquilo quando aquilo não pode ser feito. Segue o meu raciocínio. Por exemplo, você está aí servindo o seu almoço no dia de hoje, por exemplo. Você vai lá colocar o arroz, você vai lá colocar o feijão, e aí você começa a pensar, meu, tenho aquilo lá para resolver e não sei o que, não sei o que outro. Aí você coloca a carne no seu prato, aí de repente você fala, meu, esqueci de mandar aquela mensagem para fulano de tal. Aí de repente você senta para almoçar, você deu uma garfada na comida, já lembra de mais alguma coisa e falou, ô, fulano, você fez aquilo outro, como é que foi aquilo outro, deu certo? Pronto. Bastou um momento como esse para você perceber que você não conseguiu resolver nada daquilo que você pensou e aquilo já desgastou a sua energia. Você já perdeu tempo pensando naquilo quando aquilo não pode ser feito. Por que eu estou trazendo isso no final de semana? Porque no final de semana a gente costuma fazer muito disso também. Ao invés da gente descansar, ao invés da gente colocar nossa cabeça em ordem, a gente colocar aí os parafusos no lugar, a gente começa também a pensar em problemas que a gente tem que resolver e muitos dos que nem vão acontecer. Portanto, para hoje, bora respirar mais profundamente. Bora viver o agora. Afinal de contas, tem aquela frase, você está vivendo ou só está existindo? Você está só pensando em trabalhar, trabalhar, trabalhar, ou você está olhando para as coisas que estão ao seu redor? Olhando as maravilhas que Deus te proporcionou para o dia de hoje, respirando mais profundamente, abraçando aqueles que são seus. Pensa nisso, pensa nessa mensagem para o dia de hoje, que ela faça sentido para você, não somente hoje, mas para o seu final de semana também, tá bom? E aí, me conta, você já deu um bom dia para alguém hoje? Para você, bom dia!

0: Zezé de Camargo e Luciano, vem cuidar de mim, rolando por aqui na programação do nosso Sabadaço, nessa manhã maravilhosa de sabadão, dia 3 de outubro de 2026. E aí, tá tudo certo nesse sabadão? Tá só alegria por aí? Tá tranquilidade total? Bom demais ter a sua companhia, bom demais ter o carinho da sua audiência. Fica à vontade já pra participar no 991181390, nosso WhatsApp já está liberado pra você participar junto comigo, pra você mandar aqui a sua mensagem, pra você mandar aqui o seu alô todo especial e com certeza me fazer companhia nessa manhã maravilhosa. Pra você que tá aí ligado comigo na sua casa, pra você que tá no seu trabalho também, tudo de bom, fica à vontade, já participa aí também. Pra você que tá viajando pelas rodovias de nossa região, também tá ouvindo a programação da Independência, tá ouvindo aqui o Sabadaço, já fica à vontade pra me contar como é que foi a sua semana, como é que tá sendo seu sabadão, como é que tá os planos pro final de semana. Eita, bastante coisa acontecendo, né? Faz parte você também brindar a gente aqui com a sua sintonia. São 8 horas e 14 minutos. Esse é o Sabadaço com você nesta manhã. 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
0: Esse é o Sabadaço com você. Bora seguindo aqui com o nosso Sabadaço e bora trazer mais uma novidade aqui pro nosso Sabadaço. 8h21.
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0: Vamos lá trazer aqui as previsões astrais do horóscopo para você nesse sabadão, começando com você de Áries. Arianos e arianas, o fim de semana traz foco na família. Com o apoio das pessoas próximas, a interação com os amigos e o desejo de relaxar também aumenta. No amor, o relacionamento fica mais estável, ideal para programas caseiros. Porém, evite que a família se sobreponha com o casal, tá bom? A cor para hoje é a cor preta. Hoje o céu estimula resoluções domésticas e fortalece sua comunicação no trabalho, embora seja importante evitar mal entendidos pela manhã. À tarde, o convívio com os amigos traz energia e bem-estar, enquanto à noite, estar perto do seu amor também torna o romance mais leve e descontraído para o sabadão. A cor para hoje é a cor branca. Gêmeos, hoje há possibilidade de boas notícias financeiras pela manhã, mas atenção às despesas para evitar prejuízos. O humor fica mais leve graças às energias de Marte e Plutão. No amor, o ciúme aumenta pela manhã, então é importante manter a calma. Uma pessoa de longe pode conquistar o seu coração. A cor para hoje é a cor azul. Cancerianos e cancerianas, sabadão indica novidades do dinheiro aí pra você, incentivando boas oportunidades. Então confia aí em seus instintos e no seu bem-estar. É um dia para aproveitar a companhia dos amigos. No amor, a sintonia com parceiro ou parceira, mas há ciúmes e pequenas discussões podem aparecer também. Mas nada que uma boa conversa não resolva, tá bom? A cor para hoje é a cor azul e dessa forma fechamos aqui o nosso primeiro bloco das previsões.

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João, Paulo e Daniel, pra gente matar saudade, só dá você na minha vida. São 8 horas e 25 minutos. Quero mandar aqui um abraço todo especial pra quem tá participando aqui do nosso sabadaço. Meu amigo Daílson Pedroso tá ligado comigo. Bom dia, Daílson. Tudo certo por aí? Um grande abraço pra você. Muito obrigado aí pela sua companhia nessa manhã de sabadão. Tá aí ouvindo aqui o sabadaço, né? Em alto e bom som, valeu. Minha amiga Isa, bom dia, Isa. Tudo certo? Obrigado pela sua companhia nessa manhã. Tá curtindo aqui a programação também? Excelente manhã, obrigado aí pela sua companhia. Lisete de Souza também já mandou o seu bom dia por aqui. Quem mais? Bom dia. Lindo dia pra você. Deixa eu ver aqui. Alô, Dolores. Como é que você tá? Tudo bem? Forte abraço pra você. Obrigado aí pela sua companhia nessa manhã especial, sabadão. Também tá ouvindo aqui o sabadaço, né? E pra você que tá aí ouvindo a programação da Independência, são 8 horas e 26 minutos. Já pegou no tranco aí no trabalho? Tá tudo certo? Tá tudo dentro dos conformes? Sabadão é aquele negócio assim, pra pôr em dia, né? Ah, tem coisas que ficaram meio atropeladas durante a semana, você tem que ter paciência pra colocar em dia. É, se tem alguma coisa que você já consegue mais ou menos deixar nos trinques pra semana que vem, você deixa, caso contrário, ó, segue o baile, segue como a nossa mensagem de hoje, né? A nossa mensagem de hoje disse ali, né, que não adianta se preocupar com aquilo que não pode ser resolvido naquele momento. Então, ó, tem algumas preocupações que é melhor a gente deixar com o tempo as coisas se resolverem, né? Bora que bora! 8h27! Por aqui eu vou seguindo com o Sabadaço com você. 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
2: Vamos lá para mais um bloco das previsões astrais do horóscopo para você de Leão, Virgem, Libra e Escorpião. Leoninos e leoninas, nesse sábado a lua no signo anterior ao seu recomenda evitar pressa e impulsividade. No trabalho é importante focar, agir com cuidado e evitar decisões impulsivas. Na convivência amorosa, um clima de mistério e paixão entram em ação, mas vale manter o sigilo e reforçar a confiança com a pessoa amada. A cor para hoje é cor amarela. Virgem. Hoje atenção à saúde, pois Marte e Plutão indicam cuidado com o físico, com amigos, a diversão e relaxamento pela manhã, embora a tarde possa ocorrer tensões se houver desentendimentos. No amor, aventuras podem trazer alegria e também os amigos ajudam a estimular o romance. A cor para hoje é cor creme. Libra. Sua ambição no trabalho fica em alta com chances de aumentar os ganhos, mas evite conflitos com a chefia no final da manhã. Com amigos e energia dos astros, promete aí diversão e bom humor. No amor, cobranças podem gerar discussões e na paquera, as novidades ficam mais devagar. A cor para hoje é a cor azul turquesa. Escorpião. Hoje, com Marte e Plutão impulsionando sua ambição, novidades no trabalho podem surgir. Sua disposição para aprender fica elevada, porém, cuidados com viagens futuras são recomendadas também. No amor, há potencial para um novo relacionamento e o desejo de inovar no romance se mantém forte. A cor para hoje é a cor lilás. Dessa forma, fechamos aqui mais um bloco das previsões astrais. Já já tem as últimas previsões astrais para você de Sagitário, Capricórnio, Aquário e Peixes.
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2: 8 horas e 33 minutos, eu vou seguindo com o Sabadaço com você nesta manhã maravilhosa.
5: Oi, Isolete. Eu queria pedir uma música bem bonita ali. Deixa eu olhar, mandar áudio só pra curtir, que tá fazendo uns faxinão.
2: Faxinão?
5: Semana inteira que você fazer, quando chega no sábado, não
2: sei se pegar primeiro.
5: Beleza? Um abraço.
2: Não sabe nem por onde começar, né? Terceira dimensão, 8h33.

0: São Henrique, Corpo e Alma, 60 dias apaixonados. Esse poporri aí, com só moda boa aqui na programação, hein? São 8 horas e 39 minutos, esse é o Sabadaço, programação especial de fim de semana pra você aqui na Independência FM. Quero mandar aqui um abraço todo especial pra você que sintoniza aí a Independência FM no seu trabalho. Excelente manhã de trabalho pra você, tudo de bom. Obrigado pela sua companhia. Pra você que tá aí curtindo a programação naquela faxina, tempinho tá meio jururu, você também tá meio pensativo aí, né, produção?
1: E oi.
0: Pois é, não sabe se entra com o balde, com água, com tudo, com mangueira, com a VAP, ou se vai na maciota, na vassourinha, bem tranquilo, até porque, né? É verdade, porque se você lambuzar demais aí, não tem quem salva o final de semana, não tem nem quem tire o cheiro de ovo da casa. Daquele jeito, hein? Faz parte, hein, companheira?
2: Essa é boa.
0: Vamos que vamos. Por aqui eu vou seguindo com o Sabadaço com você. Fica à vontade você também pra participar. Inclusive, falar em participar, tem que atender participações por aqui, né? Quem tá ligado comigo aqui, minha amiga Neiva Fraga, ela mandou: Marcelo, ouvindo como sempre a programação aqui da Independência. Um forte abraço, Neiva.
3: Bom dia
0: pra você. Quem mais está participando junto comigo aqui? A Dayara Luana Rip da Silva, do Arroio Empossado. Ligadinha no Sabadaço, Marcelo. Valeu, Dayara. Um forte abraço pra você. Tudo de bom. Obrigado pela companhia. Turma do Arroio Empossado, sempre ouvindo aqui a programação da Independência também, né? Obrigado aí pela sua companhia. Quem mais está participando comigo? Marisete também. Bom dia, Marisete.
3: Bom dia.
0: Só alegria por aí, tranquilidade total. Bom demais ter a sua companhia aqui no nosso Sabadaço, tá bom? Por aqui eu vou seguindo com o Sabadaço, 20 minutos faltando para as 9.
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0: Sabadão seguindo com você agora, 8h43.
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0: Vamos lá para as últimas previsões astrais do horóscopo aqui do nosso sabadaço. Sagitário, Capricórnio, Aquário e Peixes, começando com... Sagitário. Nesse sabadão, há potencial para novas experiências e possíveis viagens impulsionadas pelos astros. Tensão pode surgir nas amizades pela manhã, exigindo controle emocional para evitar conflitos. No amor, sua sedução se destaca e a intimidade promete momentos marcantes. Sagitário, a cor para hoje é a cor cereja. Capricórnio. O dia é propício para diversão e encontros, aquecendo a sua vida amorosa e pessoal. No trabalho, Marte e Plutão indicam oportunidades e potencial para ganhos a mais com o seu sexto sentido afiado. Já no amor, se busca algo sério, demonstre suas intenções e na relação, reduza aí o ciúme e a cobrança também. A cor para hoje é a cor vermelha. Aquário. Hoje as tarefas diárias tendem a avançar melhor de manhã. Concentre-se no essencial e evite distrações. Na saúde, é um bom momento para revisar rotinas e adotar hábitos mais saudáveis. No amor, Marte e Plutão estimulam o romantismo, incentivando a valorizar momentos com o parceiro. A cor para hoje é cor cinza. A lua no seu paraíso astral reforça seu bem-estar, encontros com os amigos, mas cuidado com gastos à noite. No trabalho, o foco ajuda a resolver tarefas e avançar nas atividades. No amor, invista no romantismo. Controle a possessividade e lembre-se de fazer as pazes também, tá bom? A cor para hoje é a cor amarela e dessa forma fechamos aqui as previsões astrais do nosso sabadaço. Hoje, pela primeira vez trazendo aqui as previsões no sabadaço, muitos pedidos, bora trazer, né? Com certeza, ouvinte é que tem sempre a prioridade aqui na programação. 15 minutos faltando para as 9 da manhã. Independência FM. A rádio que ouve você e eu sigo com o sabadaço com você também até as 9 horas da manhã, na nossa primeira hora de programação. Já tem canal de ofertas por aí e às 10 eu volto com a segunda parte do sabadaço. Até lá, seguimos por aqui. Quero mandar, inclusive, um abraço todo especial para quem está participando por aqui. Bom dia!
2: Bom dia, Marcelo. Aqui é Dalva de Araújo, Bosque da Linha Piscina.
0: Fala, Dalva.
2: Quero que você mande uma homenagem para minha filha, Marinês de Araújo, que amanhã está de idade nova. Manda uma música boa para ela, pode ser a Lembrança.
0: Lembrança.
2: E você aí fica com Deus. Um bom sabadaço aí para ti.
0: Valeu, um forte abraço pra você também, tudo de bom, obrigado aí pela sua companhia nesta manhã, obrigado pelo carinho da sua audiência. Quem mais?
4: Bom dia, aqui é a Neuri Oliveira dos Santos, da Rua Brasília, eu quero pedir aquela música que...
0: Uau!
4: Vestido Colorado, eu não sei quem canta, mas...
0: Eu?
4: É essa mesmo, só pra curtir. Mandar pra homenagear minha mana Salete Santos Belusso, meu marido Humberto Paris.
0: Valeu, forte abraço pra você, tudo de bom, obrigado aí pela sua companhia. Quem mais tá participando comigo aqui? É a Maria Anitta Ribeiro de Jesus. Tô na escuta, Marcelo. Tomando um chimarrão com bolacha caseira. Eita, mas daí tu quebra o... Quebra o locutor aqui de fome, né? Tomando um chimarrãozinho, comendo aquela bolacha caseira, não tem pra ninguém, né? Forte abraço pra você, tudo de bom? Obrigado aí pela sua companhia aqui na programação do nosso Sabadaço. 8h47, a indicação do ouvinte, destaque por aqui.
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Grupo G4, vestido colorado aqui na programação do nosso Sabadaço, a indicação do 20 destaque no Sabadaço pra você. É o encarnado que vale, né? A verdade, né? Vermelho, cor de carne, coisa errada, né? 9 minutos faltando pras 9 da manhã, por aqui eu sigo com o Sabadaço. Reta final já do Sabadaço, né? 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Lojão do Brás, onde o seu dinheiro vale mais. 8 minutos faltando para as 9 horas da manhã. 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Deixa eu mandar aqui um abraço todo especial para quem tá participando comigo. Dolores, já mandei aquele alô especial aqui, né, Dolores? Obrigado pela sua companhia. Maria Nitra Ribeiro também tá curtindo a programação. Daílson Pedroso também tá ouvindo aqui a programação. Obrigado pela companhia. Meu amigo Raul. Alô, amigo argentino. Raul, tá ouvindo aqui a programação. Obrigado pela companhia também. Ele mandou aqui mensagem: muito lindo o teu programa, me passa o Lotema Tiradora de Elite. Aí sim, hein? Forte abraço pra você. Vamos trazer essa aqui então pra gente fechar o nosso Sabadaço nessa primeira hora, né? Até porque já já tem aí o canal de ofertas com João Carlos e na sequência eu volto às 10 horas da manhã com o Sabadaço, segunda parte do Sabadaço para você aqui na programação da Independência, tá bom? Gente boa, vou ficando por aqui, agradecendo a você pelo carinho da sua audiência, agradecendo também aos nossos patrocinadores, são eles: Alfaiataria Central e Casa do Gaúcho, Farmácia Brava, JC 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parceiros, são os nossos patrocinadores, tá bom? Na sequência, vem aí João Carlos e o canal de ofertas. Eu volto às 10 da manhã com a segunda parte do Sabadaço pra você. Vou deixar essa última aqui, então, na indicação do Raul, que pediu aqui. Vou trazer com
com Duduca e Dalvan, né? Atiradora de Elite, tá bom? Forte abraço pra você e até daqui a pouquinho às 10 horas da manhã com a segunda parte do Sabadaço.

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Amigos da Programação Independência, bom dia pra você. 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Também no nosso canal de ofertas tem a previsão do tempo, hein? Como fica o tempo e a temperatura para os próximos dias aqui para a nossa região sudoeste, né? Nesse momento, centro de Salto do Lontra está nublado, né? Muitas nuvens. Será que vem chuva? Será que o sol aparece? Enfim, daqui a pouquinho a gente destaca para você também a previsão do tempo, como fica o tempo e a temperatura, inclusive também para o início da próxima semana, né? O domingão de eleições, como que será? Daqui a pouquinho eu destaco para você também aqui na nossa programação, né? Boa música, claro, sempre passando, desfilando aqui na manhã de sábado no nosso canal de ofertas. 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
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Canal de oferta seguindo com você até as 10 horas da manhã, né? 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Daqui a pouquinho tem mais ofertas, daqui a pouquinho tem mais promoções. Já já também tem aqui a previsão do tempo, né? Como fica o tempo e a temperatura para os próximos dias aqui para nossa região sudoeste. Música.

É o canal de ofertas seguindo com você. Minha gente, seguinte, amanhã, dia de eleições, né? Dia de eleições, a Rádio Independência estará com a cobertura especial também, né? Das eleições 2026, aí desde o início da manhã, enfim, né? A partir das 4 horas da tarde também, ao vivaço aí, né? Contando pra você como que foi, né? O dia de votações e a partir das 5, claro, aí todas as informações em relação à apuração dos votos, né? Mas é o seguinte, nós estamos aí a um dia da eleição. Você já sabe a ordem de votação? Já tá certinho a sua colinha? Lembrando, você deve levar, né? Não é que pode levar uma colinha, você deve levar uma colinha em papel para você não esquecer aí da ordem de votação e também dos seus candidatos, né? O seu voto aí. Então, pega um papelzinho, anota tudo certinho e leva. Lembrando, ah, vou levar no celular. Seguinte, o celular, ele vai entrar até ali o mesário, mas ele não vai lá para a cabine de votação. Ele não pode, é proibido entrar com o celular na cabine de votação, beleza? Então, se você vai levar sua colinha no celular, pouco vai resolver na hora de você votar. Então anota num papelzinho. Papelzinho sim, você pode levar. Quer levar aquele papelzinho, aquela colinha do seu candidato? Não tem problema, pode levar sim. Ou você quer anotar lá numa folhinha de caderno lá? Pode anotar, mas né, a nossa dica aqui para você levar a sua colinha e acompanhar também a ordem de votação. Seguinte, vou destacar aqui. Primeiro você vai votar para deputado federal. Para deputado federal, são 4 números. São 4 dígitos, beleza? Você vai lá, votou 4 números, confirma. Depois vai aparecer para você deputado estadual. Deputado estadual são 5 números. 5 números para deputado estadual. Você vai lá, digita os 5 números do seu candidato, vai aparecer a foto dele, certinho, confirmou. Na sequência vai vir senador. Senador são 3 números, ok? Inclusive são duas vagas, né? Então, senador, vaga 1. Aparecer ali, 3 números, você coloca os números ali, apareceu a foto, confirma. Senador, segunda vaga. Inclusive, você não pode colocar o mesmo número. Ah, votei no candidato tal, no primeiro vou votar para ele mesmo. Não pode. Se você fazer isso, o segundo voto vai ser cancelado. Enfim, né? Um dos votos aí vai ser anulado. Então, vai votar, né, 3 números pro segundo candidato a senador. Apareceu a foto, confirma. Na sequência vai vir governador. Governador são 2 números. 2 números. Digitou os 2 números, vai aparecer a foto. Apareceu, confirmou. Na sequência, para fechar, presidente da República. Presidente, 2 números. Você vai digitar o seu candidato, vai aparecer a foto, confirmou, fechou então. Beleza? Então essa é a ordem de votação, a sequência. Começa por deputado federal, 4 números. Depois, deputado estadual, 5 números. Na sequência, senador, primeira vaga, 3 números. Senador, segunda vaga, 3 números. Governador, 2 números. E presidente, 2 números. Beleza? Então, mais uma vez, reforçando aqui, leva a colinha. Leva lá, eu já anotei a minha, tá certinho também. E você deve fazer isso, né? Porque chega na hora, né? Se atrapalha nos números ali, daí como que fica? Vai atrasar a votação, enfim, né? Então, para ficar, para fluir melhor aí na hora da urna, leva a sua colinha. Lembrando, leva no papel, celular não vai entrar, não pode entrar, é proibido entrar com o celular lá na cabine de votação, né? Então, deixa tudo certinho já. Deixa hoje, documentação, precisa documento com foto também. Se você tem o e-título no seu celular e você conferiu lá, tá aparecendo a sua foto, não tem problema, já vale aquele ali, né? Mas se você não tem, leva um documento oficial com foto, para daí você realizar aí a sua votação, beleza? Então amanhã, dia de eleições, reforçando também que a gente vai estar com a cobertura especial também, a Rádio Independência estará inclusive contando com o apoio também do supermercado Manfroy. É o canal seguindo com você, Bora de Música. Daqui a pouquinho tem mais promoções, daqui a pouquinho tem mais ofertas para você também. 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Agora tem Zezé de Camargo. Música.

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5: A Justiça Eleitoral da Comarca de Salto do Lontra, que também abrange os municípios de Nova Esperança do Sudoeste e Nova Prata do Iguaçu, disponibilizará transporte gratuito para os eleitores da zona rural durante as eleições gerais 2026. O serviço estará disponível no primeiro turno, neste domingo, 4 de outubro, e também em eventual segundo turno marcado para 25 de outubro. Os veículos estarão identificados com os dizeres "a serviço da Justiça Eleitoral". O transporte será realizado exclusivamente para levar os eleitores ao local de votação onde estão cadastrados. Salto do Lontra, roteiro número 1, saídas 8 horas da manhã da linha Bueira, passando por linha Santa Bárbara e linha São Jorge, com destino ao Centro Comunitário da Igreja Matriz no centro. Retorno às 10 horas da manhã. Roteiro número 2, saída às 8 horas da manhã da linha Pinhal da Várzea, passando por linha Santa Rita, com destino à Escola Municipal Antônio Peron no centro. Retorno às 10h30 da manhã. Roteiro número 3, saída 8 horas da manhã da Sede da Luz, passando por linha São Roque, com chegada à Escola Municipal Antônio Peron no centro. Retorno às 10h30. Roteiro número 4, saída às 8 horas da manhã da linha Santa Terezinha, passando pela Vila Rural e pela Escola do Bairro Itaipu, com destino à Escola Municipal Antônio Peron no centro. Retorno às 10h30. Roteiro número 5, saída às 8 horas da manhã de linha São Luís, passando pela Barra do Lontra, linha São Sebastião, linha Vidal e Escola Municipal Luiz José Penso Baggio do bairro Olaria, com destino à Escola Estadual Jorge de Lima, no centro. Retorno às 10h30. Nova Esperança do Sudoeste, roteiro número 1,

0: saída 8 horas da manhã em frente à Biblioteca Municipal, passando pela comunidade de Cabeceira do Lontra, quilômetro 32, quilômetro 30, quilômetro 29, Rio Serrinho e quilômetro 38. O retorno será pelo Rio Caveirinha e Linha Tomás, seguindo até a cidade. Roteiro número 2, saída 8 horas da manhã em frente à Biblioteca Municipal, passando pela Linha Tomás, Rio Caveirinha, quilômetro 38, quilômetro 40, seguindo no sentido Barra Verde, Novo Horizonte, Rio Varandinha, Rio Varanda e Rio Gavião, até a cidade. Roteiro número 3, saída às 8 horas da manhã em frente à Biblioteca Municipal, seguindo no sentido São Carlos, Fábrica de Detergente e Rio Mombuco, com saída no asfalto, passando pela Barra Bonita. Retorno será pela cabeceira da Barra Bonita e São Carlos até a cidade. Nova Prata do Iguaçu, roteiro número 1, saída 9 horas da manhã da linha Colônia Nova, passando pela linha Vila Salete, linha Barra do Quieto, Escola Estadual Cecília Meireles e linha Nova Vitória, que será o destino final, retorno às 10h45. Roteiro número 2, saída às 9 horas da manhã da linha Ouro Fino, com destino à Escola Municipal Teotônio Vilela, no centro, retorno às 10h30. Roteiro número 3, saída às 9 horas da manhã de linha Santa Rita, passando pela linha Alto Bela Vista e linha São João do Vorá, com destino à Escola Municipal Professora Verônica da Silva Pieta, no bairro Vorazinho, retorno às 11 horas. A Justiça Eleitoral reforça que somente poderão utilizar o transporte os eleitores da zona rural. Para embarcar, será necessário apresentar ao motorista o título eleitoral e a carteira de identidade ou outro documento de valor legal equivalente. O transporte será permitido exclusivamente até o local de votação onde o eleitor está cadastrado. A Justiça Eleitoral também alerta que o descumprimento dessas regras constitui crime previsto no Código Eleitoral. Os eleitores devem ficar atentos aos horários de saída e retorno de cada rota e procurar os veículos devidamente identificados com os dizeres a serviço da Justiça Eleitoral.
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5: 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É o canal de ofertas seguindo com você, bora de música. Daqui a pouquinho tem mais ofertas e já já tem previsão do tempo. Como fica o tempo e a temperatura para os próximos dias. Agora tem Maiara e Maraísa, Nayara Azevedo e Fred e Fabrício.

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8: Canal de ofertas com você nesta manhã de sábado, dia 13 de outubro de 2026. Nesse bloco tem previsão do tempo, hein? Como fica o tempo e a temperatura para os próximos dias aqui para nossa região sudoeste. Abraço para a Lizete de Souza, está ligado com a gente também, né, Lizete? Obrigado aí pela audiência de sempre também, com a programação independente também com o Canal de Ofertas. 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
8: Bora saber como fica o tempo e a temperatura para os próximos dias aqui para a nossa região sudoeste. Informações do CIMEPAR e também do Clima Tempo. Para o final de semana, o CIMEPAR diz o seguinte, hein? O sábado começa com densa cobertura, né? Começou com densa cobertura de nuvens baixas entre o sudoeste, centro-sul, Campos Gerais, parte do norte, também leste do Paraná. Na maioria das regiões, o sol aparece pela manhã e predomina durante a tarde. Pancadas de chuva rápidas e irregulares, acompanhadas de trovoadas, também podem ocorrer no estado. No fim do dia, o avanço de uma frente fria pelo sul do Brasil favorece a formação de uma linha de instabilidade que atinge inicialmente o sudoeste e oeste do estado, avançando posteriormente para o centro-sul e também o noroeste. Há risco de tempestades potencialmente severas, com chuva intensa em curto intervalo de tempo, alta incidência de raios, rajadas de vento iguais ou superiores a 70 km por hora e queda de granizo em alguns pontos. Amanhã, domingo, Na madrugada de e também amanhã de domingo, a linha de instabilidade associada ao avanço da frente fria desloca-se gradualmente de sudoeste para nordeste do estado, atingindo áreas centrais, o leste, também o norte do estado, né? Possibilidade de tempestades continua elevada. À tarde, os temporais mais intensos atuam na altura do sudeste do Brasil, reduzindo o risco de eventos severos no Paraná. Ainda assim, o tempo permanece chuvoso, principalmente na faixa norte e também no leste. Então, para esse final de semana de eleições, para hoje, né? A possibilidade, sim, de chuva aqui para a nossa região sudoeste, para amanhã também, né? Para amanhã também, a previsão de chuva aqui para a nossa região sudoeste do estado. Para segunda-feira, o clima-tempo diz o seguinte: nublado com chuva forte durante o dia. À noite, a chuva diminui de intensidade, mas não para. Na terça-feira, sol com muitas nuvens, pancadas de chuva à tarde e também à noite. Quarta-feira, sol com muitas nuvens e pancadas de chuva à tarde. Muitas nuvens à noite, sem chuva. Ok, então, essa previsão. Então, para segunda-feira, nublado com chuva forte durante o dia. À noite, a chuva dá uma diminuída de intensidade, mas não para. Na terça-feira, sol com muitas nuvens, pancadas de chuva à tarde, também à noite. Na quarta-feira, sol com muitas nuvens e pancadas de chuva à tarde, muitas nuvens à noite sem chuva. Então, essa previsão do tempo e temperatura aqui para a nossa região, deveremos ter um domingo de eleições com previsão de chuva, né? Com chuva aqui na nossa região sudoeste, né? Variação da temperatura para amanhã, domingo, mínima 17, máxima 25. Na segunda, mínima 17, máxima 21. Na terça, mínima 17, máxima 26. Na quarta, mínima 17, máxima 26. Essa variação da temperatura. Para amanhã, 17 a 25. Segunda, 17 a 21. Na terça e na quarta-feira, 17 a 26. Essa previsão do tempo e temperatura aqui no nosso canal de ofertas. É o canal que segue com você nesta manhã de sábado, sabadão, dia 3 de outubro. 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Canal seguindo, bora de música, daqui a pouquinho mais ofertas pra você. Agora tem LP e Ana Castela.

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8: Canal de ofertas com você nesta super manhã de sábado. Obrigado pelo carinho, pela audiência, onde quer que você esteja nos acompanhando. 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Minha gente, nosso canal de hoje fica por aqui. Obrigado pela audiência, pela sua companhia também. Em mais um sabadão. Lembrando, próximo sábado, claro, 9 horas da manhã, encontro marcado com as melhores promoções com o nosso canal de ofertas. Lembro mais uma vez, amanhã é dia de eleições. Repetindo mais uma vez aqui, já falei anteriormente, vou falar novamente aqui a ordem de votação. Se você ainda está na dúvida, seguinte, serão seis, né, a ordem serão seis, você vai votar seis vezes. Né? Primeiro voto para deputado federal, são quatro números, depois deputado estadual, cinco números, senador primeira vaga, três números, senadora segunda vaga, três números, governadora, dois números e fecha com presidente, dois números, beleza? Então essa ordem de votação então para amanhã e claro, cobertura especial também aqui da Rádio Independência, inclusive contando com o apoio do Manfroy Supermercados. Marcelo Henrique chegando na sequência com a segunda parte do Sabadaço aqui nos 94.1 da Independência. Minha gente, um abração, tudo de bom, excelente sábado, um excelente final de semana e uma super semana para você. 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
9: Feliz da vida que estou chegando pra você, junto com você nessa manhã maravilhosa de sabadão, dia 3 de outubro do ano de 2026. E a partir de agora, eu te faço companhia até o meio-dia, levando pra você muita alegria, levando pra você o bom papo, levando pra você a boa música, te fazendo companhia e, sem dúvida nenhuma, fazendo aí a trilha sonora da sua manhã, onde quer que você esteja. Pra você que está aí na correria do seu dia, no seu trabalho, bom trabalho pra você nessa manhã de sabadão. Pra você que já está há horas ouvindo a programação da Independência FM também, tudo de bom. Muito obrigado pela sua companhia. A partir de agora, nosso WhatsApp já está liberado pra você mandar a sua mensagem, me contar também de onde você está curtindo a programação aqui da Independência FM. Tá em casa? Tá no trabalho? Tá viajando pelas rodovias de nossa região? Tá na cidade? Está no interior, nas comunidades? Fica à vontade, já manda aqui a sua mensagem, já manda aqui o seu alô todo especial, enfim, né? Fica à vontade para você me contar também de onde você tá curtindo a programação aqui da Independência FM, tá bom? Abrindo por aqui a segunda parte do Sabadaço com você. 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Fica à vontade para participar. 991 18 1390. pra você me contar de onde você tá curtindo a programação aqui do Sabadaço. A gente começa assim a segunda parte, hein? De Paulo e Paulina, Amor de Primavera, 10h04. Bom dia pra você!

0: Indústria musical como num filme. Fechando por aqui, nossa primeira sequência musical da segunda parte do Sabadaço com você nessa manhã maravilhosa de sabadão, dia 3 de outubro, pra você que tá aí ligado comigo na programação da Independência. Tudo de bom, excelente manhã de sabadão pra você. Nesse exato momento, a temperatura na casa dos 24 graus, umidade relativa do ar em 70%, a máxima pode chegar até 28 graus nesse sabadão, se bem que o tempinho tá jururu, né? Tempinho com nuvens se movimentando, tempinho dando aquela fechada, ficando meio emburrado, como a gente sempre fala, né? Em alguns momentos dá aquela clareada, aparece um pouquinho de sol, depois já dá uma fechada aí pra você que tá na faxina, fica sempre naquele negócio. Opa, será que agora eu mando ver por aqui? Será que eu coloco aquela roupa pra bater ou não? É por aí que acontece, né? Mas faz parte você também participar junto comigo aqui da programação do Sabadaço, que é sempre feita com muito carinho pra você. Inclusive, já pode ficar à vontade pra mandar sua mensagem no 991181390. 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
0: Por aqui eu vou seguindo com o Sabadaço com você, são 10h18. Mandar aqui um abraço todo especial pro meu amigo Sivonei, que tá ligado comigo. Alô, Sivonei, grande abraço pra você. Tá curtindo aqui a programação? Obrigado pela companhia. Daí o Superdroso agora já tá no mate, né? Mais cedo ele me mandou foto aqui, tava na lida lá com umas abóboras. Abobrinha, né? Essa abobrinha aí que você mandou foto aí, refogada aí no capricho. Vai bem, né? Aquele abraço, tudo de bom aí, obrigado pela companhia, tá bom? Quem mais? O Enzo Gabriel Ribeiro também tá ligado comigo. Excelente manhã! 10h18! As melhores músicas desfilam aqui na programação da Independência FM. É o Sabadaço com você até o meio-dia.

0: Renan e Raí, coração ferido, aqui na programação do Sabadaço pra você. São 10 horas e 24 minutos, por aqui eu vou seguindo com você e o nosso Sabadaço até o meio-dia. Fica à vontade pra participar junto com a gente, pra mandar aí a sua mensagem, com certeza, aqui na programação. Tem mensagem chegando aqui e já já eu destaco, com certeza, mais participações do nosso Sabadaço. Inclusive, quero mandar aqui um abraço pro meu amigo Anderson, que tá ligado comigo. Alô, Anderson, sua alegria por aí? Tranquilidade, tudo certo? Bom demais ter a sua companhia por aqui nesta manhã. Minha amiga Jaqueline também tá ouvindo aqui a programação. Alô, Jaque, aquele abraço para você. Tatiane também já mandou o seu bom dia por aqui, pediu o sucesso do Gustavo Lima. Já já vamos trazer essa moda boa aqui pra você, tá bom, Tati? Grande abraço pra você, obrigado pela companhia. 10h25, por aqui eu vou seguindo com o Sabadaço e chegou a hora de falar pra você da JC Materiais de Construção. 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
0: São 10 horas e 28 minutos. 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
2: 10h30, bora que bora, minha gente, seguindo com o Sabadaço com você nessa manhã. E aí, tá tudo certo nesse sabadão? Como é que foi a sua semana? Tá só alegria por aí? No fim de... tudo de bom, obrigado pela companhia. Bora que bora atender por aqui mais participações. Quem tá participando comigo aqui? A Marli Gasparim. Bom dia, Marli, tudo bem contigo? Forte abraço para você, obrigado pela sua companhia e o carinho da sua audiência. A Margarete Pereira da Silva também. Bom dia, Marcelo Henrique. Quero oferecer a música Rio e Nova York. Pedi para você tocar para gente, do Jefferson Moraes. Vamos trazer, sim, já já, o Rio e Nova York aqui do Jefferson Moraes para você aqui na programação, tá legal? Quem mais está participando junto comigo aqui? Bom dia!
3: Oi, Marcelo, Maria Angélica Moraes, viu? Toca aquela música para mim, Vestido Vermelho, como o trio Parada Dura.
2: Vestido Vermelho. Forte abraço pra você, obrigado aí pela sua companhia. Vamos ver se a gente encontra essa moda aí pra mandar pra você, tá bom? Forte abraço. Quem mais? A Margarete já mandei aqui aquele alô todo especial. Quem mais também tá participando comigo aqui? Não entendi, não mandou nome aqui. Mande nome para mim saber quem és tu. Alô, José da Cunha, forte abraço para você, tudo de bom, obrigado pela companhia. 10h31, para você que é um pouco mais das antigas aqui, vou trazer uma moda aqui, ó. Ver se você lembra. Lá das famosas discotecas de antigamente, dançavam muito essa moda aqui. Só para você ter uma ideia, essa aqui é do ano de 1989. Tenho certeza que você vai lembrar dessa aqui, ó, do Barbarella. Lembra? Só uma canção, 10h31, bom dia!

0: Jefferson Moraes e Ana Moraes, Rio e Nova York, a indicação do 20 destaque aqui na programação do Sabadaço. 20 minutos faltando para as 11 horas da manhã até o meio-dia. Eu, Marcelo Henrique, vou te fazendo companhia com o Sabadaço, levando para você sempre, com certeza, o bom papo, a boa música, te fazendo companhia e fazendo a trilha sonora da sua manhã, onde quer que você esteja, tá bom? 20 minutos faltando para as 11, tá na hora de trazer informação para você aqui no Sabadaço. Vamos falar aqui sobre o final de semana, até porque a gente sabe, amanhã é dia de eleição, de um ano para o outro, quer dizer, de uma eleição para outra, tem alguns costumes, alguns hábitos e também, claro, algumas leis que se intensificam nesse período. Inclusive, uma delas, que é bem famosa, é a Lei Seca, que diz respeito à venda de bebidas alcoólicas. E o Paraná não terá lei seca nas eleições neste primeiro turno. Venda de bebidas alcoólicas está liberada no domingo. O Paraná não terá lei seca estadual durante o primeiro turno das eleições 2026, marcado para esse domingo. Com isso, não haverá proibição geral da venda e do consumo de bebidas alcoólicas no estado durante o dia da votação. A decisão significa que bares, restaurantes, supermercados, distribuidoras e outros estabelecimentos poderão comercializar bebidas alcoólicas normalmente no Paraná. A chamada lei seca eleitoral não é uma determinação válida automaticamente em todo o Brasil, tá? Tem aí as suas, dependendo do estado, tem as suas restrições que podem ser estabelecidas pelas autoridades competentes em cada estado. Em algumas unidades da federação também existem regras específicas para determinadas zonas eleitorais. Levantamento divulgado pela Agência Brasil aponta que 7 estados estabeleceram restrições em todo o território. São eles Acre, Amazonas, Amapá, Maranhão, Pará, Piauí e Roraima. Em outros estados, há algumas limitações apenas em determinadas regiões. E também, né, claro, a gente tem aquela consciência, né, de que quando você for lá votar, que óbvio que está liberada a venda de bebida alcoólica normal nos estabelecimentos, mas não significa que você tem que fazer o uso, né? Então tá aí, ó. Quando você for votar, obviamente é obrigatório você estar sóbrio, né? Então com certeza tá aí essa restrição também. Lembrando que o primeiro turno das eleições acontece nesse domingo. A votação será realizada das 8 da manhã até as 5 horas da tarde. E aí, tá tudo certinho? O documento em mãos? Título certinho, aplicativo e título também? Espero que sim, né? Faça a sua parte como cidadão também. E claro, você sempre bem informado aqui na programação da Independência, o Sabadaço com você.
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0: 10h43, as melhores músicas desfilam na programação da Independência, o Sabadaço com você até o meio-dia. Agora tem Zezé de Camargo e Luciano, irmão da Lua, amigo das estrelas.

0: Zezé de Camargo e Luciano, irmão da Lua, amigo das estrelas. Essa aqui foi a indicação da Mônica. Pediu, Mônica, e conferiu com a gente, né? Sucesso aqui na programação do nosso Sabadaço. Obrigado pela sua companhia. Mônica Masson tá ligada junto com a gente aqui. Ela falou assim, toca aquela do Canta, Mirosmar. Sem dúvida, né? Obrigado pela sua companhia aqui na programação do nosso Sabadaço com você. 10 horas e 47 minutos. Quero mandar aqui um abraço todo especial também para quem está participando aqui do nosso Sabadaço. A Salete Girolometo, bom dia Marcelo, bom final de semana para você e sua família, para você também Salete, tudo de bom para você, obrigado pela sua companhia, excelente manhã de sabadão. Quem mais está participando junto comigo aqui, a Nilde, também está pedindo sucesso por aqui, está mandando mensagem na programação, muito obrigado pela companhia. 10h47, quero mandar aqui um abraço todo especial a toda a turma lá da Marilu Corretora de Seguros e dar aquele recadinho para você. 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
0: 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Lojão do Brás, onde o seu dinheiro vale mais. 10 minutos faltando para as 11 da manhã, por aqui eu vou seguindo com o Sabadaço. 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
0: Por aqui eu vou seguindo com o Sabadaço com você, mandar um alô especial pra minha amiga Lúcia, que tá ligada comigo. Ô Lúcia, bom dia!
3: Bom dia, Marcelo, tudo bem? É a Lúcia Antunes, eu quero homenagear o Daniel, que está de aniversário hoje, completando 20 aninhos.
0: Parabéns!
3: Em nome da mãe dele e no nome do padrasto Cedenir, com aquela música Criança Pequena. Um abraço pra você aí, Marcelo, tudo de bom.
0: Valeu, forte abraço, Lúcia. Vou tentar encontrar essa moda aqui pra mandar pra você, tá bom? Obrigado pela sua companhia. Quero mandar aqui também um abraço pro Ivan, que tá ligado comigo aqui na programação. O Ivan pediu mais cedo aqui, o Ivan Santana. Alô, Ivan, tudo certo por aí? Um grande abraço pra você. Vamos trazer aqui o sucesso do Portal da Serra. Seu Polícia, 10h52.

0: Rick Renner, Casa de Caboclo, a indicação do ouvinte, destaque aqui na programação do Sabadaço com você. Essa aqui quem pediu, inclusive, foi o meu amigo Getúlio. Ô, seu Getúlio, tudo certo? Pediu essa aqui, Casa de Caboclo com Rick Renner, aqui na programação. Inclusive, se eu entendi certo, tem gente de aniversário por aí? É verdade? Só me confirma aí. Grande abraço, seu Getúlio, tudo de bom? Que Deus abençoe, com muita saúde, com muita paz. Sueli Fortunato, tá ligado comigo? Oi, Sueli, tudo bem? Grande abraço pra você. Quem mais? Bom dia, Marcelo, toca Rick Renner. Ótimo sábado pra você. Valeu, Tere. A Tere Rita tá ligado comigo. Acabei de rodar uma do Rick Renner aqui, Casa de Caboclo. Muito obrigado aí pela sua companhia nessa manhã. Quem mais? Dona Lourdes, seu Nelson. Como é que estão por aí? Tudo certo? Firmeza total nesse sabadão aí? Espero que sim. Grande abraço pra você. Obrigado pela sintonia. Estão lá na escuta. Parabéns pelo programa, Marcelo. Valeu, Dona Lourdes. E bom final de semana pra você e sua família. Que assim seja pra vocês também. Estão lá tomando aquele chimarrão no capricho e ouvindo a programação aqui da Independência, né? A Letícia Eberhard, toda a turma aí tá ouvindo, né? Altino Moreira Leite, Laudecir, Carlos Eduardo Eberhard Moreira Leite, a Maria Valentina, toda a turma por aí. Grande abraço pra vocês, obrigado aí pela companhia e o carinho da audiência. Ela pediu aqui uma do Cristiano Araújo. Vamos tentar trazer, sim, mais uma aqui na programação, tá bom? Quem mais? Bom dia, Marcelo! Pra todos nós, estamos ouvindo Salete... Como é que é? Caldato! Salete Caldato, pra todos vocês, um grande abraço. Obrigado pela companhia. Já vamos trazer esse sucesso aqui do Gino e Geno na programação, tá bom? Grande abraço pra você, obrigado pela sintonia. Por aqui eu vou seguindo com o Sabadaço com você. São 11 horas e 1 minuto. Abrindo mais uma hora de programação do Sabadaço com você até o meio-dia. Muito obrigado aí pela sua companhia. Muito obrigado sempre pelo carinho da sua audiência. E tá na hora do quê? 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São 11 horas e 4 minutos, por aqui eu vou seguindo com o Sabadaço com você. 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
0: Por aqui eu vou seguindo com o Sabadaço com você. Seu João, tá ligado comigo?
2: Bom dia. Aqui é o seu João Procópio.
0: Fala, seu João.
2: Eu pedi uma música pro Sibiá, pro Ricardo, que tá chegando de viagem, pro João Carlos, pro Sandro, tá lá em São Paulo, tá... Pra toda a piazada.
0: Valeu, um forte abraço, seu João, pra toda a piazada, então. Vamos mandar aquele alô todo especial. Obrigado pela companhia. Quem mais tá mandando mensagem por aqui?
3: Bom dia, Marcelo. Ótimo saldo pra todos ali. Toca uma do trio Parada Dura. Agora tá na hora do mate, piazinho.
0: Forte abraço pra você, todo dia. Tá na hora do mate, né? 11h05, só pra preparar, né, o bucho aí pra daqui a pouquinho o sorteio do bife, né? Com certeza. Daqui a pouquinho... O sorteio do bife. E falar nisso, né? Quer dizer, nem vamos tocar nesse assunto aqui, porque senão já sabe, né? Se a gente começar a falar de comida aqui agora, já sabe, já dá aquela... Aquele negócio de deixar quase o locutor com fome aqui. Forte abraço, tudo de bom. Obrigado pela companhia, o carinho da sua audiência. A Janete também tá ligada comigo. Ana Paula, de Santa Isabel, tá ouvindo aqui a programação. Obrigado pela companhia e o carinho da sua audiência aqui na programação. Escolher uma do Trio Parada Dura é uma judiaria, né? Porque tem tantas músicas boas aí do Trio Parada Dura. É moda boa demais, né? Mas vamos trazer essa aqui, ó. Vamos trazer um poporri. Tem duas nessa aqui, ó. Essa aqui eu tenho certeza que vai cair como uma luva, né? 11h06.
4: Vamos cantar junto,
0: Luz da Minha Vida e Último Adeus. É Trio Parada Dura aqui na programação do nosso Sabadaço com você até o meio-dia.

0: Já que não tem tu, vai tu mesmo. 11:13, esse é o Sabanaço com você, rainha musical Fígado de Aço, aqui na programação do nosso Sabadaço com você. E aí, tá tudo certo? Bora que bora, bora que bora. Mandar aqui um alô especial pra quem tá participando por aqui, Lizete Souza.
1: Tudo bem?
0: Tudo.
1: Já temos de radinho ligado de volta na segunda parte do programa aí, Sabadaço.
0: Valeu.
1: Tempo que o volume vem alto aqui, ó.
0: No talo. Valeu, forte abraço, Lizete, tudo de bom. Quem mais tá participando?
2: Bom dia, Marcelo, aqui é o Estevam Bosque da linha Priscila.
0: Fala, seu Estevam.
2: Quero homenagear a minha filha que tá de aniversário amanhã, a Marinês. Obrigado pela sintonia. Vai festa. A Bosque. Obrigado por atender, tudo de bom.
0: Valeu, parabéns pra Marinês, então. Felicidades, tudo de bom. Muitos e muitos e muitos e muitos anos de vida. O Ademir tá ligado comigo aqui também. Forte abraço, Ademir. Obrigado pela sua companhia aqui na programação. A Marli Maria Dalberto Monteiro também tá ouvindo aqui o Sabadaço em alto e bom som. Valeu, muito obrigado pela companhia aqui na programação. O seu Getúlio aí, agora sim, né, seu Getúlio? Agora completou aqui a mensagem. Ele me falou aqui, ele falou, tá de aniversário hoje, o bicho velho. 70 anos, 7.0. Forte abraço, seu Getúlio, que Deus abençoe com muita saúde, com muita paz, com muito amor no coração. E claro, muito obrigado aí pela sua companhia. Luana Gonçalves também tá ligada junto comigo aqui, tá curtindo a programação da Independência. Bom dia, Marcelo, tudo certo? O Antônio Rosseto tá ligado comigo, obrigado, bom dia, bom final de semana, valeu para você também, bom final de semana, obrigado pela sua companhia aqui na programação. Muitas mensagens chegando aqui, vamos tentar já atender mais participações, porque agora tá na hora do quê? Tá na hora do quê? 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São 11 horas e 18 minutos. 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
0: Sabadaço seguindo com você nesta manhã maravilhosa. São 11 horas e 19 minutos até o meio-dia. Eu vou te fazendo companhia com o Sabadaço com você. E pra você que tá aí ligado comigo, seja na sua casa, no seu trabalho, pra você que tá viajando, inclusive, pelas rodovias de nossa região, muito obrigado aí pela sua companhia nesta manhã maravilhosa, tá bom? Bora que bora! Quem tá pintando por aqui, vamos ver.
5: Bom dia, Marcelo. Marcelo, roda pra nós e de Lady Laura, a semente do amor. Beleza, amigo?
0: Valeu, Bastião. Forte abraço pra você. Obrigado pela sua companhia aqui na programação da Independência. Bastião Cavaleiro. 11h20, a indicação do 20 destaque na programação do Sabadaço com você até o meio-dia.

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1: Bom dia, é o Dejanir de Araújo aqui do bairro Santa Luzia. Quero que, se você possível, tocar a música aí, Menina Não Corta os Cabelos. E nós estamos aqui fazendo uma almocinha aqui, tentando umas musiquinhas do rádio, beleza?

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0: 11:26.
2: Bom dia, Marcelo. Tudo bem com você? Aqui é a Sônia Aparecida Padilha, senhor. Peço a música Homem de Rua. Se eu for atendido, agradeço. Um bom final de semana pra todos vocês aí.
0: Pra você também. Obrigado pela companhia.

0: 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Esse é o Sabadaço com você até o meio-dia. Alô, Vilmar, tudo certo por aí? Grande abraço pra você, obrigado pela sua companhia. A Silvânia tá ligada comigo, mandou aqui. Bom dia, Marcelo. Quero oferecer uma música pro Daílson Pedroso. Cartão Postal. Vamos trazer então essa moda aqui agora, já já na programação. Bora que bora que bora. Obrigado aí pela sua companhia aqui na programação do nosso sábado às 11h30. E aí? E o Armoço, tudo certo, Brenda?
1: Ai, ai, ai, ai.
0: Até o meio-dia tem sabadão.
2: Céu do

0: área, cartão postal aqui na programação do nosso sabadaço, 11h32, a indicação do ouvinte é destaque por aqui no sabadaço. E aí, só alegria ou não? Bora que bora, né? É tipo aquele, quanto que vale? Ai, ai, ai, ai, ai, ai, ai, bora que bora, 11h33, tá na hora de mandar aqui um alô todo especial pro meu amigo Rafael, toda a turma do Lojão do Brás. 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
0: Por aqui eu vou seguindo com o Sabadaço com você até o meio-dia. A Noemi Gonçalves e São Sebastião tá pedindo música por aqui. Um forte abraço, Noemi. Obrigado pela sua companhia nesta manhã. Quem mais? Bom dia, meu amigo. Tudo bem? Toca uma música bem bonita. Muito bem. Me fale aí o que seria uma música bonita para você. Pra gente saber, né? Porque às vezes a tua música bonita pode ser que não seja a minha música bonita, né? Aqui eu acho bonita, talvez tu não vai achar bonita. E eu vou falar bem a verdade, eu não tenho muito gosto, assim, sabe, de música. Dependendo da vibe do dia, eu gosto de um tipo de música. Dependendo do outro dia, já é outro tipo de música. Não quero nem saber das outras, né? Tem dias que eu só quero ouvir modão. Tem dias que eu tenho nojo de modão. Só quero ouvir, sei lá, música gauchesca, de bandinha. Tem dias que eu já me dá um nojo de música de bandido, tem que só ouvir, sei lá, outra coisa, nada a ver. Desse jeito. Tu é assim também? Ô, Jaqueline. Ai, ai, ai, forte abraço pra você. Vânia, tudo bem contigo? Bom dia, Marcelo. Tô aqui desde cedo. Mentira, tá nada. Mandou mensagem agora, nem tá ouvindo. Nem sabe qual que é a música que eu toquei de abertura do programa aqui, ó. Se tu me falar, eu vou falar assim, ah, ó, tu tava ouvindo mesmo desde a abertura aqui mesmo. Brincadeiras à parte, Vânia, obrigado pela sua companhia, o carinho da sua audiência aqui na programação. Ô Marcelo, tudo bem? Tudo ótimo, cada dia melhor. Não mandou nome, agora não vou conseguir nem responder pra ti, quem és tu? Manda aí o teu nome pra mim saber quem que é. Valeu, obrigado pela companhia, tá bom? Quem mais? Bom dia, Marcela, Marilete de Almeida. Toca aí a música Página Virada do São Marino. Vamos trazer já aqui a Página Virada pra você. Obrigado aí pela sua companhia nessa manhã super... Ah, a página virou, ela falou bem assim, página virou. Aí, agora sim, não é a página virada, a página virou. Já vamos trazer aqui na programação, tá bom? Quem mais? A Janete também tá ouvindo a programação. Aqui lá, Janete, tudo certo? Dona Carmen, como é que você tá por aí? Tudo certo? Forte abraço pra você, obrigado pela companhia, tá bom? 11h37, sabadaço, até o meio-dia.

0: São Marino, a página virou, rolando por aqui na programação do nosso Sabadaço com você, 11 horas e 39 minutos, por aqui eu vou seguindo com o Sabadaço com você, mandar aqui um abraço pra quem, pra quem, pra quem, pra quem, pra Tina, São Jorge, tá ligado com a gente aqui, um forte abraço, obrigado pela companhia e o carinho da audiência.
1: Bom dia, Marcelo, tudo bem? É a Tina de São Jorge.
0: Valeu, mandou um abraço pra Sônia, pra toda a turma de São Jorge, tá ouvindo a programação, pediu música.
1: Eu esqueci também, de pedir, né? A música, eu queria aquela, os quatro cantos da casa.
0: Valeu, um forte abraço pra você, tudo de bom, obrigado pela companhia, vamos tentar encaixar aqui na programação. Pedido musical tem um monte. Tempo pra gente tocar, nem tanto, assim. Até quero mandar aqui, inclusive, um alô especial pra turma de Nova Esperança do
2: Sudeste. É o Carlão aqui da linha Correia do Nova Esperança.
0: Fala,
2: Carlão! Queria se ajudar, também, se for possível, tapete na sala.
0: Depende.
2: Aqui no Rio, tomando uma. Beleza?
0: Valeu, forte abraço pra você, tudo de bom, obrigado e pela companhia aqui na programação, tá bom? Quem mais tá participando junto comigo aqui? Jaqueline, já mandei aqui a alô especial. Obrigado pela companhia. Quem mais está ouvindo aqui a programação? O meu amigo Luan também. Ô Luan, forte abraço para você, tudo de bom. Obrigado aí pela companhia também. Tá ouvindo aqui a programação. Muito obrigado pela sintonia. Mandar aqui o Daíus também tá ouvindo aqui a programação. Alô Daíus, forte abraço para você. A Maria da linha Brasília. Forte abraço para você, Maria. Obrigado pela sua companhia da linha Brasília, né? Mandou um abraço pro Bastião também, né? Anitta Delis! Anitta! Forte abraço para você, tudo de bom. Pediu aqui música também. Marcelo, tamo junto! Tamo junto. É quem? É a Nelly, tá mandando mensagem. Ô Nelly, bom dia para você, tudo bem? Tamo junto igual paraquedas com defeito, né? Tamo junto e não abro.
3: Eita coisa.
0: 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Teodoro Sampaio, 11:41.

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1: Tiburcio da Estância e João Luiz Correia, socando canjica, indicação do ouvinte, destaque aqui na programação do nosso Sabadaço com você, nesta manhã maravilhosa.
2: Bom dia, Marcelo.
1: Bom.
2: É domingo hoje da piscina. Viu, me roda uma música pra mim, soca canjica pro Bastião.
1: Tá aí, ó, acabei de rodar pro Bastião, socando canjica aqui na programação do nosso Sabadaço, tá bom? Por aqui eu vou seguindo com o Sabadaço com você, são 11 horas e 47 minutos.

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4: 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Mandar aqui um abraço para Adriana Augusto, que tá ligada comigo. Bom dia, Adriana. Tudo certo por aí? Aquele abraço para você, tudo de bom. Obrigado aí pela sua companhia. Tá ouvindo aqui o Sabadaço, né? Quem mais? Bom dia, Marcelo Henrique. Tudo bem? Estamos na escuta. A Gisele Moreira Leite, Heitor Moreira, Silvonei Moreira Leite e também Eliane Aparecida. Um grande abraço para vocês. Pediram aqui sucesso também. Vamos ver se vai dar tempo, né? Bom dia, Marcelo. Tudo bem? Pedi música aqui. Oferecer pro pessoal de Três Barras. Agradeço por atendida. Alô, Marli, tudo bem contigo? Um grande abraço para você, Marli Carvac, tá ouvindo aqui a programação do Sabadaço, né? Quem também está ligado comigo aqui, o Aniba Nicoletti também tá ouvindo a programação. Quem mais? Bom dia, Marcelo Henrique, tudo bem? Tudo ótimo. Quero homenagear a minha amiga, a minha irmã, Ivonete Coelho Petroski, que estará de aniversário amanhã. Valeu, forte abraço então para Ivonete Coelho Petroski, que estará de aniversário amanhã. Tá ouvindo aqui a programação. Obrigado pela sua companhia e o carinho da sua audiência aqui na programação, tá legal? A Janete também já mandou um bom dia tudo especial aqui. Meu xará Marcelo tá ouvindo aqui a programação. Alô, Marcelo, tudo certo por aí? Grande abraço para você. Obrigado pela sintonia e o carinho da sua audiência aqui na programação, tá legal? Quem mais? O meu amigo Wilson também tá ouvindo aqui. É, Wilson ou Wilson? Wilson, né? Wilson Wilson, é com W. Forte abraço, Wilson Wilson. Obrigado pela sintonia e o carinho da sua audiência aqui na programação. O Matheus também está ouvindo aqui. Alô, Matheus, tudo certo? Obrigado aí pela companhia, sempre, sempre, sempre ouvindo aqui a programação do nosso Sabadaço também. Quem mais está participando junto comigo aqui? É... quem mais? Deixa eu ver aqui, deixa eu ver.
5: Ô, Marcelo, roda cordão de ouro para nós, estamos almoçando aí.
4: Já?
5: Vamos comer um... vamos comer um feijão mesmo com arroz, acho que a carne depois vai sair.
4: Ah, tá, entendi. Não, tá tudo certo. Mas vai ter, do jeito vai ter, né? Quem mais? A Noemi Gonçalves, Tiririca de Brava, tá aqui. Ela falou, meu Marcelo, cadê minha música?

0: mas temos que aceitar.
1: Ou não, né?
0: A realidade.
1: Ai, ai, ai, ai, ai, ai, ai, ai, ai. Essa é boa, hein, produção? Judiou nessa aí. Gente boa, 5 minutos faltando pro meio-dia. Tá na hora de dizer tchau aqui. Meu Deus de mensagem. Dionei Moraes, Jacir Silveira, Maria Angélica, um forte abraço ali, Fortunato, que tá ligada comigo aqui também. É, bom dia, Marcelo. Quero mandar uma música bem bonita pra minha filha Evelyn Ribeiro, que está de aniversário na segunda-feira, dia 5. Parabéns, Evelyn. Tudo de bom. Obrigado pela sua companhia. É, Clair Gonçalves da Silva, que tá ligada comigo. Quem mais? Bom dia, Marcelo. Tudo bem? É, pediu música aqui. A Maria da Linha Brasília tá ouvindo a programação. Obrigado pela companhia. A Maiara Maraíza, Nayara Azevedo e Fred Fabrício. Toca aí pra gente, Marcelo. Não vai dar tempo. Maria Lenir Ribeiro tá ouvindo aqui a programação. A Maria também, Aparecida. Graciliano de Carvalho. Valdecir de Carvalho. Bernardo Rodrigues de Carvalho. Leonice Rodrigues. Valdir de Carvalho. Ana Marta da Costa. Maria Valentina. Adenir da Silva Amaral. Zenita do Carmo. Maria do Carmo. Isabela dos Santos. Charles Chaquete também tá ouvindo a programação. Alessio Coziol, Ivone Giza Coziol, aquele abraço para vocês, tudo de bom. Quem mais? Alexandro de Carvalho Leão também tá ouvindo a programação. Meu amigo Sabiá, será que dessa não vai, né? Olha a maldade. Quem mais? Adão Beltrame também. Bom, daí os Pedros? Bom, tem uma enxurrada de participações por aqui. Gente, boa, muito obrigado pela companhia, muito obrigado pelo carinho da sua audiência, tá bom? O Sabadaço vai ficando por aqui. É, na sequência vem aí o meu amigo Pico, com a sua programação aqui no Sabadaço, dando sequência. Eu, Marcelo Henrique, volto sábado que vem com o Sabadaço, tá bom? E volto também, o Sabadaço volta no sábado que vem a partir das 8 horas da manhã, né? E eu também volto a partir das 8 horas da manhã de segunda-feira com o Bom Dia Independência aqui na programação da Independência. Quero desejar para você um bom final de semana. Amanhã vai lá votar, faça a sua parte como um bom cidadão também, né? E com certeza saiba aí que o futuro está em suas mãos, né? Você teve um grande período aí para você acompanhar os programas eleitorais, para fazer a sua boa escolha e com certeza vote aí com consciência, tá bom? Decida aí o que é melhor para você, tá bom? Tá aí recado dado para você. Gente, bom, grande abraço para você, muito obrigado pela companhia, agradecer também o oferecimento especial da Alfaiataria Central e Casa do Gaúcho, da Farmácia Brava, da JC Materiais de Construção, da Lancheria Tiatere, da Portal Auto Center, do Marim Pizza e Pastelão, do Supermercado Penso, da Salto Veículos e Marilu Corretor de Seguros e também do Lojão do Brás. Forte abraço para você, bom final de semana, se cuida, fica com Deus e até a semana que vem, se Deus quiser. Tchau, tchau!

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6: 12 horas em ponto aqui em Salto do Lontra. Pedimos licença a todos vocês, rádio ouvintes, para junto até as 13 horas levar o melhor dos hinos gospel, divulgar, claro, nossos ouvintes, nossos patrocinadores. E é claro, aí parabenizar todas as crianças, que entramos no mês das crianças, né? Mês de outubro, dia, aí o mês das crianças, né? Então, que nós estamos todos crianças, estamos aí confraternizando com esse mês maravilhoso, mês de outubro, aí o mês das crianças, né? Trabalha comigo na técnica de som, nosso grande amigo Iago.
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6: Na direção dessa emissora, nosso grande amigo Humberto Manfrai Maria.
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6: Apresentação, pastor Valdelir Sarmento.
8: Tiago.
6: Todos a paz do Senhor Jesus Cristo, né? 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Dia de sábado, né? 3 de outubro, né? Um sábado, aí tá prometendo algumas garoas, né? Do decorrer do dia. Mas tem um sol entre nuvens, aí tá maravilhoso, o clima agradável, né? Que você possa ser abençoado e ter o final de semana abençoado em nome de Jesus, um sábado, um domingo, né? Que nós possamos estar chegando na segunda-feira aí cheio de saúde, paz e alegria, né? Que Deus abençoe a cada um de vocês, né? Vamos estar informando então o telefone hoje, eu trouxe meu WhatsApp, né? 998-231-44, 991-18-1390 da Independência, você pode participar, interagir com nós, nos ajudando aí, nós fazer esse programa, né, claro, a preferência dos nossos ouvintes, né? Também quero agradecer a todos que estão passando por Salto Lontra, os motoristas, né? Outro dia eu conversava com o pessoal da saúde lá de Planalto, passava o Salto Lontra e estava ouvindo nosso programa, né? Então, você que está passando o Salto Lontra, fique ligadinho na Independência, que vai vir muitos louvores abençoados para vocês, né? Vamos ler a palavra do Senhor e já fazemos a primeira oração e já vem o primeiro louvor. Isaías 59, verso 1, diz assim: eis que a mão do Senhor não está encolhida para que não possa salvar, nem surdo o seu ouvido para que não possa ouvir, mas as vossas iniquidades... Vamos virar a folha aqui, né? Fazem de vós e vosso Deus aí proteção para que ele não ouça os nossos pedidos, né? Então, no 3 diz: porque as vossas mãos estão contaminadas com sangue e os vossos dedos de iniquidade, e os vossos lábios falam falsamente, a vossa língua pronuncia perversidade. Então, nós temos que pedir perdão para Deus, se conectar com Deus, ficar ligado na videira, aí as nossas orações chegam até o trono de Deus, né? Soberano Deus e amado Pai, venha abençoar cada um que está ligado na Independência pela internet ou através das ondas 94.1. Que o Senhor venha abençoar grandemente ao comércio, aos bairros, comunidades, a todo o pessoal que está ligadinho na Independência. Também os representadores da Rádio Independência, a direção, que todos recebam através do Espírito Santo essa bênção poderosa, em nome do Pai, do Filho e do Espírito Santo. Amém.
8: Então fiquem com a primeira música dessa tarde. Valdelir Francisco, fortalece a nossa fé.

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2: Doze horas e 17 minutos, 12:07, programa Encontro com Jesus, segue em frente. Lembrando que você pode participar do nosso programa, ajudando-nos a fazer a programação, 991-18-1390, 998-231-44, né? 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
2: 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Vamos em frente ao nosso programa, às 12 horas e 10 minutos. Vamos dar aquele abraço para o pessoal da linha Gonçalves, né? A gente conversou com o pessoal da linha Gonçalves ali e a gente acabou esquecendo os nomes, né? Mas o pessoal sabe quem é, né? A gente estava conversando esses dias ali no Tio Vinta, né? E daí eles falaram que não perde um de nossos programas, né? Então, muito obrigado pela companhia, pessoal aí da linha Gonçalves, pessoal da Barra do Lontra, linha S, Pio Décimo, São Sebastião, né? Aquele abraço, pessoal também de São Sebastião. A Cleide e o João Tertuliano, aquele abraço. Obrigado pela visita lá em casa. Tivesse semana, nós tomando chimarrão. E logo, logo vão retribuir, né? Vão estar tomando chimarrão e tocar umas gaitas com vocês aí, né? Também a professora Celina e o seu João Ferreira, São Sebastião também, né? Aquele abraço. O meu amigo Inácio também, aquele abraço. Pessoal ali do Nosso Senhor do Carmo, a família Pilate, né? Também o pessoal do Piracema, o Casemiro. Linha Castanha, amigo Luiz de César, Dona Odete, né? Enfim, todos que estão vindo no nosso programa, aquele abraço, obrigado pela companhia, né? Vamos em frente, convidando vocês para logo mais à noite. Sábado, forte e belego, gente, na Igreja de Jesus Cristo, a minha luz. Sábado maravilhoso, tenho certeza que o sobrenatural vem de Jesus, né? Ele pode fazer para você o sobrenatural. Aquilo que o homem não pode fazer, o médico pode fazer, Jesus pode, se você buscar você vir de encontro com a bênção. Então, 19h30 horas, o grande culto, sábado forte do Milagre Urgente. Você é o nosso convidado especial. Na quinta-feira temos a Quinta do Milagre, 19h30. Todos convidados a participarem com nós também, né? Que Deus abençoe a tua vida e o Thiago anuncia mais um louvor.
3: Então fiquem com a próxima música dessa tarde, Jair Pires, Folha Seca.

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1: 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Aquele abraço para o pessoal dos bairros, comunidades, das cidades vizinhas que estão ouvindo nosso programa. Você que está passando por Salto Longa também, visitando nós. Seja bem-vindo em Salto do Longa também, né? Que Deus abençoe grandemente a tua vida. O pessoal também de São Francisco do Bandeira, aquele abraço. O pessoal também aí de Cruzeiro de Iguaçu, Boa Esperança de Iguaçu, Nova Prata de Iguaçu. O pessoal também de São Isabel Realeza. O pessoal também aí de Nova Esperança do Oeste. Alô, Nova Esperança, aquele abraço. O pessoal também de Minas Marques, dois vizinhos. Pessoal também de Francisco Beltrão, Planalto, Ampere, enfim, todas que estão ligadas na Independência, aquele abraço. Você está pela internet também, muito obrigado. Também quero agradecer a cada internauta, a cada um que está aí ajudando a divulgar o nosso trabalho no YouTube. Valdemir Sarmento no YouTube já atingiu 151 mil visualizações. O milagre está chegando, daqui a pouquinho eu vou estar rodando esse louvor para você, né? 151 mil visualizações em 4 meses, né? Então, é a maior visualização de músicas de compostas por a compositor de Salto Longa vista no YouTube até hoje, né? Então, para a honra e glória de Deus, né? 151 mil visualizações em 4 meses, né? Composição do Valdemir Sarmento. E agora, no início do programa, nós lançamos Fortalece a Nossa Fé. Também já está aí com 8 dias hoje, já está com quase 2 mil visualizações, né? Então, que Deus abençoe cada um de vocês. Se inscreva no nosso canal, Valdemir Sarmento, e compartilhe, porque isso é para a honra e glória do Senhor. Chegando mais um louvor nessa tarde, antes disso, quero mandar um abraço pro Valmir Claro de Lima, que tá ouvindo esse programa, né? Está ali com o radinho ligado e a água perto do rádio, né? Então mande a foto do radinho, mande a foto da água e vão estar mandando aquele abraço para você também. Deus abençoe e o nosso telefone é 99823144, 991-18-1390. Vamos lá, Thiago. Então, próximo louvor, então, o homem das mãos furadas vai pro Vinícius.

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1: Duas horas e 23 minutos, 12h23, o programa Encontro com Jesus segue em frente, né? Obrigado para todos pela companhia, né? Pessoal que está ligado na Independência. Horário nobre da Rádio Independência, né? Horário do RI Notícias, né? Estamos aqui, né? Mandar aquele abraço para todo o pessoal também que trabalha no transporte escolar, né? Aquele abraço para os alunos, alunas, professores, né? As comunidades, aquele abraço. Amigo agricultor, né? Que está ligado na Independência também. Aí você que tira leite das vaquinhas. Aí o pessoal das granjas de ovos, também o meu amigo Mauro, ouvindo esse programa lá em cima, São Domingos, né? Aquele abraço, né? Também o pessoal que luta com a Ecoagro, né? O pessoal que faz as plantações, o pessoal que luta com o gado, né? Todo mundo que está ligado, o pessoal da pecuária, né? O pessoal que luta com os aviários também, né? Aquele abraço, né? Todo você que trabalha merece o meu respeito. A Bíblia diz que no livro de Deuteronômio 28, diz que todas as obras nossas vão ser abençoadas, mas nós temos que colocar nossas mãos, as nossas amassadeiras para trabalhar, né? Se você trabalhar, você vai prosperar, né? Financeiramente, espiritualmente, né? Então, parabéns a todos os trabalhadores também, né? E, falando mais uma vez, esse mês é o mês de Dia das Crianças, né? Está se aproximando dia 12, e que nós todos somos as crianças, estamos cada dia aprendendo mais da palavra do Senhor, né? Que Deus abençoe grandemente, né? 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
1: Às 12 horas e 26 minutos, vamos com mais um louvor, né, Tiago? Vamos estar aí rodando esse louvor. Você quer mudar para melhor na tua vida, né? Largando os vícios. Vamos lá ouvir esse louvor que a gente faz disso, não roda mais. Mudar para melhor, né? E você quer mudança, se coloque na presença de Jesus, que Ele está esperando você para fazer a mudança da tua vida, né? Você conhecendo a verdade, ela vai te libertar. Então vamos lá, Valdelir Sarmento, mudar para melhor.

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4: 12:30, 12:30, programa Encontro com Jesus segue em frente. Mandar aquele abraço pro pessoal do Francisco Beltrão, né? Minha irmã está ouvindo lá em Francisco Beltrão a rádio pelas ondas sonoras 94.1, né? Minha irmã, a Genilce, né? Está ouvindo nosso programa lá em Francisco Beltrão, onde atinge a Rádio Independência, né? Maravilha, né? Está com uma potência tremenda de boa, né? E diz ela que a qualidade é boa mesmo, né? Então, obrigado, Genilce. Um abraço para você e teu esposo também aí, Francisco Beltrão. Obrigado pela companhia, né? Que Deus abençoe grandemente você e tua família aí em Francisco Beltrão, né? Aí sintonizando bem a Rádio Independência, né? Que maravilha, né? Saber que o pessoal está ouvindo esse programa lá em Francisco Beltrão, né? Você que está também fora aí do alcance das ondas sonoras, estão pela internet.

0: Então, onde quer que você esteja, Deus abençoe grandemente, né? Que você possa ter um sábado abençoado, em nome do Senhor Jesus Cristo. Logo mais à noite, o grande culto, o sábado forte do milagre, gente, 19h30 na Igreja de Jesus Cristo em Melos, todos convidados a participar, né? Na quinta-feira temos a Quinta do Milagre, 19h30 também, grande culto, você é nosso convidado, tá? Quinta, 19h30. 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
0: 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Vamos em frente com o nosso programa. Vamos aí rodar mais um louvor, depois continuamos com os patrocínios, né? Então vamos falar, mandar aquele abraço para a tia Janeta vindo nesse programa, também o pastor Clomar, também todos aí os membros de missa ofertando por dor da obra do Senhor Jesus Cristo é minha luz. Também mandar aquele abraço para o pastor Gilberto, pastor Rosa, lá em Itapurá, Mato Grosso. Também o seu Nelson, dona Vilma, aí o pai do pastor Gilberto. Aí estão vindo nosso programa aqui de Salto Londra, né? Que Deus abençoe grandemente a cada um, né? Também o Gilson, aí o gerente da Sicredi, aquele abraço, Gilson, obrigado pela companhia. Tiago, não se chama de louvor, então? Jesus Cristo!

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3: 12 horas e 38 minutos, 12h38. Mandar aquele abraço então, pessoal aí da São Francisco do Bandeira, na linha Fração São Francisco do Bandeira, nosso amigo José de Favre, também a sua esposa, sua família. Daqui a pouquinho está rodando o áudio aí da filha dele pedindo o louvor Marques de Batalha, né? Daqui a pouquinho, próximo louvor então, Daniel Samuel, né? 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
3: 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Vamos em frente com o nosso programa. Vamos ouvir o áudio do nosso ouvinte que está pedindo louvor aqui, meu amigo Iago. Vamos estar ouvindo o áudio aí da nossa ouvinte lá de São Francisco do Bandeira.
5: Senhor missionário, aqui é Kevin de São Francisco do Bandeira. Quero pedir oração para minha família. E o louvor Marcas de Batalha, Daniela e Samuel.
3: Chegando para vocês, estamos atendendo o pedido Marcas de Batalha, Daniela e Samuel.

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1: 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Vamos em frente ao nosso programa, vamos estar agora entrando na palavra do Senhor. Você que ainda não pegou a tua Bíblia, abra lá no livro de Provérbios, capítulo 2, verso 1 a seguir, né? E antes, até que você ache a tua Bíblia, aí abra nessa página de Provérbios, capítulo 2, verso 1 a seguir. Vamos convidar para logo mais à noite, aí o grande culto é sábado, Forte Milagre Urgente. Vamos estar aí orando por todas as crianças aí do nosso Brasil, que esse é o mês da criança, né? Vamos estar sempre aí orando pelas crianças. Todos nós somos crianças, né? Temos aprendendo cada dia mais a palavra do Senhor, né? E também, claro, na quinta-feira temos aí o culto, é quinto do milagre, 19h30 horas, todos convidados a participar. O culto nosso é uma hora e 10 minutos, né? Então não é muito tempo, não, mas a Bíblia diz que não é por muito falar que será ouvido, né? Quando nós colocar diante de Deus 5 minutinhos, falando de todo o coração, Deus ouve nossas orações, né? E, é claro, se arrependendo dos pecados, né? Quero mandar aquele abraço, então, mais uma vez, pessoal de toda a região que está ouvindo nosso programa, né? E que Deus abençoe grandemente o teu dia e também aí esse final de semana abençoado, em nome de Jesus. Vamos lá, então, com a palavra do Senhor. A excelência da sabedoria. Filho meu, se aceitares as minhas palavras e esconderes contigo os meus mandamentos, para fazeres atentos à sabedoria o teu ouvido e para inclinares o teu coração ao entendimento. Se clamares por entendimento e por inteligência, alcançares a tua voz. Se como a prata buscares e como o tesouro escondidos procurares, então entenderás o temor do Senhor e acharás o conhecimento de Deus. Porque o Senhor dá sabedoria, da sua boca vem o conhecimento e o entendimento, né? Para que isso? Para nós cada dia mais estar alicerçados na videira que é o Senhor Jesus. Para nós estar na rocha firme, que é o Senhor Jesus. Ele está nos falando aqui, se clamares por entendimento, se clamares por sabedoria, tudo vem de Deus. Eu sempre falo para Deus, meus pedidos, Senhor, me dá sabedoria e conhecimento da tua palavra, saúde e vida. O que eu peço para Deus toda a noite e também peço que Deus dê para você. Aqui em Provérbios, ele está dizendo para nós, então, se clamares aí por entendimento, mas tem que aceitar a palavra do Senhor, tem que estar sempre atento, sempre tirando tempo para Deus. O dia tem 24 horas, nós temos a noite aí para dormir e o dia para trabalhar, mas será que durante esse dia você não vai estar tirando aí uns 5 minutos de manhã, 5 minutos de meio-dia, 5 minutos da tarde para falar com Deus e clamar por entendimento, por sabedoria, por discernimento? Porque se nós não pegarmos o conhecimento, ler a Bíblia Sagrada, nós vamos estar ouvindo o que os outros falam para nós. Ó, está escrito lá em João 12,35, por exemplo. Andai quando tendes luz, para que as trevas vos não lhe apanhem. Será que eu tenho que pegar a Bíblia toda vez que alguém fala? Nós temos que estar lendo para buscar o entendimento de Deus. A Bíblia diz no livro de João 8,32, e conhecereis a verdade vos libertará. Né? Que nós possamos estar sempre libertos de todas as coisas do mundo, mas estar aí buscando de Deus a sabedoria e o conhecimento, né? Versículo 2, para fazer atento à sabedoria o teu ouvido e para inclinar o teu coração ao entendimento. Mas é preciso estar em comunhão com Deus, é preciso ser bem-aventurado, de Deus. Bem-aventurado, abençoado por Deus. Aí ele vai a esquadrinhar o nosso pensamento, dizendo, mas eu posso dar conhecimento, eu posso dar sabedoria para o fulano X, para o fulano Y, porque ele está me buscando. Ele está tendo intimidade comigo. Eu sou o pai e ele é meu filho. Ele é meu filho porque ele obedece a minha palavra. Se nós clamarmos por entendimento, temos que ser filho de Deus. E o que, que o pai não faz para um filho? Então Deus vai dar para você, para mim, a sabedoria, o conhecimento, o discernimento, aquilo que precisa para você no dia a dia. E o 3, e se clamares por entendimento e por inteligências, alcançarás a tua voz. Clama a mim, responder-te-ei, anunciar-te-ei coisas grandes e firmes que ainda não sabes. Então, o professor de um pastor, o professor de um pregador é Jesus, é Deus, é a Bíblia Sagrada. Ele que vai nos dar o conhecimento, a sabedoria. Pois a teologia é uma teoria. A teologia é uma teoria. A verdade é a Bíblia. Então a Bíblia é certeza que é a verdade. Porque se você pegar o livro de Isaías 53:4, quem deu crédito à nossa pregação e para quem se manifestou o braço do Senhor? Ele foi subido como renovo, perante ele como a raiz de uma terra seca. Não tinha beleza nem formosura. De maneira que o pessoal escondia o rosto, não olhava nem para ele. Mas este homem, eu olhando para você, ouvinte, através aí do pensamento, do Espírito de Deus, eu olhando para você, eu olho Jesus Cristo. Eu olhando para você, eu vejo a face de Jesus. Não importa se você é mais bonito ou mais bonita, ou menos, com menos beleza, mas é a face de Jesus. Porque aqui a Bíblia diz que Jesus não tinha formosura. Não tinha aí aquela aparência, né, como muitos pensam. Não, Jesus não tinha. Mas ele morreu por mim, por você, lá na cruz. Derramou seu sangue lá na cruz para a remissão dos nossos pecados. Às vezes a pessoa tem que ver para crer. E Jesus disse que bem-aventurado aquele que não viu e crê. Eu não ouvi. Mas imagina Jesus sofrendo, trabalhando. Lá na cruz, morrendo por mim, por você, sendo humilhado. Sendo cuspido por os inimigos. E ele não abriu sua boca. E às vezes, nós vem qualquer luta, nós já vamos abrir a boca, começamos a murmurar. E Jesus nos agrada disso. Vamos clamar por entendimento e sabedoria. Versículo 5. Então entenderás o amor do Senhor e alcançará o conhecimento de Deus. Porque o Senhor dá sabedoria, da sua boca vem o conhecimento e entendimento. Versículo 7. Ele reserva a verdadeira sabedoria para os retos. Escudo é para os que caminham na sinceridade. Vamos ser sinceros. Vamos estar aí amando o nosso próximo a nós mesmos. Tirando as intrigas. Às vezes, eu sempre falo que tem três coisas que nós não podemos, de repente, começar a teimar com as pessoas. São time de futebol, religião e política. Isso temos que tirar fora do nosso conteúdo, porque isso traz até intriga. Então vamos deixar cada um com o seu e nós possamos estar vivendo em união, para que não dar intriga e desentendimento, né? Vamos ser sábios, vamos buscar de Deus, cada um tem seu palpite, né? E que Deus venha abençoar grandemente. O versículo 9. Então entenderá a justiça do Senhor e a equidade de todas as boas veredas, porquanto a sabedoria entrará no seu coração e o conhecimento será suave à tua alma. O bom siso te guardará e a inteligência te conservará, para te livrar do mau caminho e do homem que diz coisas perversas. Dos que deixam as veredas da retidão para andares pelos caminhos das trevas, que se alegram de mal fazer e folgam com as perversidades dos maus, cujas veredas são tortuosas e desviadas das suas carreiras, para te livrar da mulher estranha e da estrangeira que lisonjeia com as suas palavras, que deixa a guia da sua mocidade e se esquece do conserto de Deus. Vamos estar sempre vigiando, né? Às vezes vem um convite para um jovem, para uma jovem, vamos estar lugar porque não sei o que, de repente está caindo uma emboscada. Vamos guardar nessas coisas erradas, vamos se proteger das drogas, dos vícios, vamos pedir para Deus que Ele venha nos estar colocando sua mão potente e poderosa, nos abençoando. Através da obediência vem as bênçãos. e através das bênçãos nós seremos bem-aventurados. E através de ser bem-aventurados nós receberemos então o galardão, que é a salvação. Receba a tua palavra, essa palavra, em nome do Senhor Jesus. Vamos estar aí abençoando aí a água, também os pedidos de oração das pessoas que participaram conosco, foram muitas pessoas que participam do nosso programa hoje. Que o Senhor venha estar abençoando grandemente, né, a cada um que está participando do nosso programa, né? E que nós possamos aí ter aí um bom final de semana abençoado em nome de Jesus, né? Que Deus possa abençoar grandemente a tua vida, né? Que Deus venha abençoar cada pastor, cada pastora, cada pregador, cada pregadora, né? Soberano Deus, amado Pai, nos colocamos na tua presença, pedindo oração. Que cada um que chegou nessa noite, nessa tarde, e que à noite vai estar buscando na igreja da tua palavra, que o Senhor venha, meu Deus, estar aí abençoando grandemente os pais de famílias, aos pastores, pastoras, pessoal da comunidade, pessoal também aí de toda a região sudoeste, todos que estão ouvindo a Independência, que eles possam ter sempre o melhor na sua casa para comer. Visita as UTIs, CTIs, o hospital, visita as cadeias penitenciárias, abençoe, Senhor, as pessoas revestidas de autoridades, abençoe o povo de Israel, abençoe os governantes do nosso país, abençoe, meu Deus, os juízes, promotores, policiais, abençoe, meu Deus, aí as lideranças das comunidades, a cada um, Pai Santo, meu Deus, abençoe, cura e liberta, em nome de Jesus. Também, Pai Santo, meu Deus, junto com os ouvintes, nós abençoamos e consagramos essa água, em nome do Pai, do Filho e do Espírito Santo. Amém. 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Gente amiga, nós agradecemos pela audiência. O Thiago já anunciou mais um louvor lá, vai ficar?
2: Então fiquem com a próxima música dessa tarde, a última. Valdo Lir Francisco, todo dia eu oro.
1: E até sábado, se Deus quiser.

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2: A Justiça Eleitoral da comarca de Salto do Lontra, que também abrange os municípios de Nova Esperança do Sudoeste e Nova Prata do Iguaçu, disponibilizará transporte gratuito para os eleitores da zona rural durante as eleições gerais 2026. 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

0: quilômetro 40, seguindo no sentido Barra Verde, Novo Horizonte, Rio Varandinha, Rio Varanda e Rio Gavião, até a cidade. 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A Justiça Eleitoral reforça que somente poderão utilizar o transporte os eleitores da zona rural. 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Os eleitores devem ficar atentos aos horários de saída e retorno de cada rota e procurar os veículos devidamente identificados com os dizeres a serviço da Justiça Eleitoral.
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6: Maravilha, gente! Muito boa tarde pra você! Chegamos, hein? Chegamos pro nosso Sábado Livre! Sábado maravilhoso, sábado especial! E a partir de agora, eu, Samuel Olimboni, estou chegando na nossa Rádio Independência com o nosso Sábado Livre! Muita música boa, informação e a nossa programação feita com muito carinho pra você de Salto do Lontra e todo o nosso Sudoeste, hein? 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Desejando para você um final de semana abençoado, que a sua tarde seja especial. Sejam todos bem-vindos. O nosso Sábado Livre está no ar por aqui. Vamos juntos até às 4 horas da tarde.

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Aumenta o volume, tá chegando mais sucesso.

Esse é o Sábado Livre, sabadão maravilhoso. Tá tudo bem, tá tudo tranquilo, gente? 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Bora aqui, bora, gente. Sabadão gostoso. Destacando pra você mais sucesso já já. Eu estou de volta por aqui. Bom final de semana.

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0: Sábado Livre, sabadão gostoso. E você conferindo a nossa programação em todo o Sudoeste. Valeu, valeu. Muito obrigado pelo carinho da sua sintonia. Vamos juntos com você até logo mais às 4 horas da tarde. Aqui para Salto do Lontra, claro, para toda a nossa região. Que bom ter você por aqui, aqui na nossa Rádio Independência. 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Vamos juntos com você aqui na nossa 94.1. Bom final de semana!
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0: É o nosso sabadão e você conferindo a nossa programação. Grande abraço, bom final de semana para você que tá chegando agora também. Quero mandar, claro, aquele alô especial aí para você que acompanha nas cidades vizinhas, gente. 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
0: 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Sábado Livre vai com você até as 4 da tarde, com todos os nossos patrocinadores, com essa galera querida e desejando para você um final de semana abençoado, tá bom? Bora que bora, tá chegando mais sucesso aqui na programação da nossa Independência.

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5: Eita, sábado livre. Tá tudo bem por aí? Tá tudo tranquilo, gente? Querida, maravilhosa, você que tá se ligando com a gente em todo o nosso sudoeste. Um grande abraço pra vocês, um bom final de semana. Seja um final de semana abençoado também pra você que tá trabalhando. Pra você que tá se ligando com a gente também em toda a nossa região. Um grande abraço, tá certo? Sábado livre comigo, Samuel Liboni, fazendo parte aí, claro, do seu final de semana por aqui. 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Um abraço para vocês, tamo junto!
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5: 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Gente, já eu volto, claro, com mais sucesso pra você, com mais recadinho. Tamo junto, bom finalzão de semana, continue com a nossa independência. Esse é o nosso Sábado Livre.
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semana cheio de muita saúde, muita coisa boa pra você, tá bom? Simbora com mais sucesso na programação do nosso Sábado Livre. Vamos juntos até as 4 horas da tarde. Que bom ter você por aqui!

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0: Sábado Livre com você, nesse final de semana maravilhoso. Tá tudo bem por aí, tá tudo tranquilo? Que o seu final de semana seja repleto de muita coisa boa, hein? Tá trabalhando? Bom trabalho. Tá descansando? Bom descanso. Tá de férias? Coisa boa, né? Mas, claro, não deixe, claro, sempre de curtir o nosso Sábado Livre aqui na Rádio Independência. 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Gente, claro, daqui a pouquinho tem mais recadinho no nosso Sábado Livre. Boa tarde, bom finalzão de semana, ótimo sabadão pra você.
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1: Esse é o nosso Sábado Livre, sábado abençoado. Que bom estarmos juntos, hein, gente? 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

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de semana cheio de muita saúde, muita coisa boa pra você, tá bom? Simbora com mais sucesso na programação do nosso Sábado Livre. Vamos juntos até as 4 horas da tarde. Que bom ter você por aqui!

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1: Eita, Sábado Livre, bom final de semana, e aí, tá tudo bem, tá tudo tranquilo aqui, é Sábado Livre com você, vamos juntos aí, trazendo, claro, muita música boa pra você, bom final de semana, um ótimo sabadão, pra galera que tá chegando agora, pra você de toda a região, curtindo a nossa Independência, o Sábado Livre.
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1: Que é sabadão, hein? E aí, tá tudo certo, tudo tranquilo, gente? 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
0: 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Já, tem mais recadinho, porque tá chegando mais sucesso na Independência.

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Aumenta o volume, tá chegando mais sucesso.

0: 3,50.
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1: 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Um grande abraço, bom final de semana. Continue na audiência da nossa Rádio Independência. O Sábado Livre volta no próximo sabadão. Até mais, gente. Fui!

0: 3:55.
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1: Quem deu crédito à nossa pregação? E a quem se manifestou o braço do Senhor? Porque foi subindo como renovo perante ele e como raiz de uma terra seca. Não tinha parecer nem formosura. E olhando nós para ele, nenhuma beleza víamos para que o desejássemos. Era desprezado e o mais indigno entre os homens, homem de dores, experimentado nos trabalhos e, como um de quem os homens escondiam o rosto, era desprezado e não fizemos caso algum. Verdadeiramente, ele tomou sobre si as nossas enfermidades e as nossas dores levou sobre si. E nós o reputamos por aflito, ferido de Deus e oprimido. Mas ele foi ferido pelas nossas transgressões e moído pelas nossas iniquidades. O castigo que nos traz a paz estava sobre ele, e pelas suas pisaduras fomos sarados. Todos nós andamos desgarrados, como ovelhas, cada um se desviava pelo seu caminho. Mas o Senhor fez cair sobre ele a iniquidade de nós todos. Ele foi oprimido, mas não abriu a boca. Como um cordeiro, foi levado ao matadouro, e como ovelha muda perante os seus tosquiadores, ele não abriu a boca. Com esses versículos do livro de Isaías 53, de 1 ao 7, está entrando até o seu lar mais uma edição do programa A Voz da Assembleia de Deus. Programa este sobre inteira responsabilidade da Igreja Assembleia de Deus do município de Salto do Lontra. A Igreja Assembleia de Deus está situada ali na Rua Juventino Bonetti, número 93, ao lado da estação rodoviária. A Igreja Assembleia de Deus tem como pastor presidente pastor Luiz Cecílio, também sua muito digna esposa, irmã Marli Cecílio. Nesta tarde, na apresentação, está o seu irmão em Cristo, também nosso querido amigo, o Iago, está ali nos controles da Rádio Independência. Hoje à tarde estamos aqui para apresentar esta programação, também está junto comigo meu filho Davi. Que Deus abençoe essa tarde, você que está ligadinho

conosco nesta programação. Estamos aqui para levar até você uma palavra de Deus, uma palavra que venha trazer paz para o teu coração. A Bíblia trazendo para nós a lembrança, uma profecia daquilo que muitos anos depois aconteceu, e nós cremos no nosso Deus que enviou o seu Filho unigênito para morrer por mim, por ti que está ouvindo esta programação esta tarde. E eu te convido nesta tarde, não desligue teu rádio, mas permaneça ligadinhos conosco para que você possa ouvir e sentir a presença do Senhor e possa ser alcançado, alvejado pelas bênçãos do Senhor. Nessa tarde, nós queremos orar por você, nós queremos que você faça um propósito com Deus. Quem sabe nessa tarde você está enfrentando, ou nesse dia, nessa semana que passou, você tem enfrentado lutas, dificuldades, provas, porque o inimigo das nossas almas, ele não se cansa de nos perseguir, de tentar fazer com que venhamos a desistir na caminhada. Mas embora que tudo se levante contra nós, nós temos um Deus que tudo faz por nós, que tudo fez. Ele morreu, deu seu Filho único para morrer por nós. E aqui estamos adorando este Deus que tem poder para salvar. Ele é o único Deus que pode um dia nos salvar, que pode fazer com que venhamos herdar ali no céu moradas eternas ao lado de nosso Deus. Por isso eu te convido nessa tarde, chegue mais perto do teu rádio, nós estaremos orando por você. Entregue para Deus a tua necessidade. Entregue para Deus essa luta que você está enfrentando. Eu não sei o tamanho da luta que você enfrenta, mas tenho certeza e digo com convicção que é muito menor, nem chega aos pés do tamanho do meu Deus, o Deus que eu sirvo, do Deus que eu estou anunciando essa tarde aqui, que pode transformar a tua vida, que pode te livrar do perigo, do laço do inimigo, que nessa tarde ele pode te dar uma vida nova, ele tem um propósito para com você. Então acredite, deposite no Deus que nós servimos a tua vida, a tua esperança, e ele te fará viver coisas extraordinárias, porque nós somos filhos de Deus. E a partir do momento que ele nos reconhece como filhos, e nós passamos a herdar essa paz, essa bondade que Deus tem para conosco. Por isso, chegue mais perto do teu rádio, nós vamos orar neste momento e entregar tudo para o nosso Deus, e tenho certeza que a partir deste momento ele estará entrando na tua vida e fazendo a diferença. Ele estará advogando pela tua causa, porque ele é o nosso advogado. Oremos nessa tarde. Senhor meu Deus e Pai eterno que estás nos céus, neste momento, Senhor, nós chegamos diante de ti e pedimos, Senhor, que mais uma vez o Senhor olhe para nós com um olhar de compaixão. Oh, Jesus, nós pedimos neste momento a tua bênção, a tua compaixão sobre a vida dos teus filhos que estão orando juntamente conosco nesta tarde. Senhor, eu não conheço ninguém, e quem sabe o Senhor conhece e sabe aonde está o problema, a dificuldade. Eu não conheço, Senhor, quem sabe muitos dos que estão ouvindo nesta tarde, mas quem sabe, Pai querido, vamos ouvir testemunhos, porque o Senhor é o Deus que tem poder nos céus e na terra, e pode fazer muito mais do que nós pensamos e imaginamos. Por isso, Deus, vem agir milagrosamente na vida do teu filho. Eu não conheço, quem sabe, ó Deus, essa pessoa que está neste momento fazendo um propósito de, a partir de hoje, Senhor, te servir, te adorar, exaltar o teu nome, entregar a sua vida para ti, para que o Senhor venha fazer a mudança, a restauração, a transformação, venha trazer paz, Senhor, na vida desta pessoa que, quem sabe, está enfrentando lutas, dificuldades, que somente o Senhor conhece e sabe o tamanho, Pai querido, porque nós não sabemos nem o nosso amanhã, mas tu conhece, Pai querido, a nossa vida e tem na palma da mão, desde o dia em que nascemos e até o dia que iremos partir dessa terra. Por isso, ó Pai, vem sobre nós com poder e autoridade, trazendo cura, libertação. Em nome de Jesus, nós entregamos tudo em tuas mãos e agradecemos desde já para todos sempre. Em nome de Jesus, em nome de Jesus.

Jesus. Meus irmãos, nesta tarde abençoada nós já queremos ouvir o primeiro louvor. Vamos ouvir com canção e louvor Visitando um Amigo. E eu ofereço aí para todos os irmãos que estão ligadinhos conosco. Nós já queremos aqui deixar os números de telefone para os irmãos participar conosco, né? Vamos passar então o telefone da rádio aqui, que é o 991-18-1390. Você liga, participa, manda sua mensagem de WhatsApp. Nós estaremos atendendo com carinho você que está participando conosco. 991-18-1390. Também o meu particular, 99905-5153. 99905-5153. Você manda tua mensagem aqui, nós estaremos atendendo com carinho nesta tarde a tua participação. Vamos ouvir então com canção e louvor, Visitando um Amigo.

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1: Maravilha, meus irmãos, temos ouvido então essa linda canção. Hoje ele te visita. Acredite que nesta tarde o Senhor está te visitando e tudo aquilo que está te impedindo de te fazer um vencedor, ele estará arrancando da tua vida, estará arrancando para sempre, lançando no mar do esquecimento, porque ele tem poder para transformar as nossas vidas. Meus irmãos, nós queremos nesta tarde mandar um abraço especial ali para Barra Bonita, né? Mais precisamente ali, os irmãos que estão ali na casa do nosso irmão Ivandel, evangelista irmão Ivandel. Hoje à tarde, então, está acontecendo ali, já aconteceu, na verdade, né? O batismo em águas ali na casa do evangelista irmão Ivandel. Então, está ali a equipe juntamente com o pastor Luiz Cecílio, também o presbítero irmão Everton Borges, também o irmão Antônio e mais alguns irmãos ali que estão fazendo parte dessa equipe nesse dia memorável para alguns irmãos, né, que estão descendo ali então as águas. E para nós é um motivo de alegria, né, poder receber novos membros em comunhão na igreja do Senhor. Então que Deus abençoe os irmãos ali que estão descendo as águas hoje à tarde, desceram as águas, né? E a partir de hoje, então, estarão fazendo parte do corpo de membros aqui da Igreja Assembleia de Deus de Salto do Lontra. Que Deus

abençoe, prospere e guarde cada um dos irmãos que estará ali juntamente com o nosso pastor, os obreiros da casa do Senhor, os irmãos que estão trabalhando para o Senhor nessa tarde ali. Que Deus abençoe a cada um. Nós queremos mandar um abraço especial também para o irmão Ivandel, né, o seu pai. Que Deus abençoe a sua família, seus filhos, e que possa cada vez mais derramar bênçãos sobre a sua casa, né? O irmão Ivandel emprestou ali a sua piscina e estão ali fazendo o batismo. Isso é bênção do Senhor. Que Deus recompense cada um dos irmãos. Meus irmãos, nós queremos atender aqui algumas participações, né? Vamos mandar um abraço ali para minha família, ali em Bela Vista da Caroba, meu pai e minha mãe, que estão ligadinhos conosco. E também meu irmão Gilberto, né? Está ouvindo ali então o programa essa tarde. Que Deus abençoe meu irmão Gilberto, meu pai, minha mãe. Eu quero mandar um abraço especial aqui lá para minha casa, né? A minha esposa, a irmã Cibele, que está nos ouvindo. Que Deus abençoe. E também a minha filha Valentina, que ficou ali ouvindo a programação, né? Ficamos incumbidos de mandar um abraço para ela. Então recebe ali Valentina, um abraço do pai. Que Deus abençoe a minha filha. Meus irmãos, nós vamos ouvir mais um hino nesta tarde. Vamos ouvir Deus te faz vencedor com Daniel e Samuel. E nós vamos oferecer então para todos os irmãos que estão ligadinhos conosco, os nossos amigos da cidade, do interior, os irmãos da cidade, os amigos, aqueles que estão ouvindo, quem sabe trabalhando, né? Frentistas, os donos de comércios, os colaboradores dos comércios aqui da cidade de Salto do Lontra, que Deus abençoe a cada um de você nessa tarde que está trabalhando e receba essa canção aqui para você, né? Deus te faz vencedor. Muitas vezes o inimigo ele quer fazer com que nós venhamos acreditar que somos derrotados, que somos fracos, mas nessa tarde a palavra para você é Deus te faz vencedor. Acredite nesta palavra. Então vamos ouvir? Deus te faz vencedor e receba para o teu elevo espiritual nessa tarde.

Maravilha, meus irmãos, ouvimos mais essa linda canção. Deus te faz vencedor. Acredite nessa palavra nessa tarde. A partir de hoje, a tua história, a tua vida pode mudar. Basta você entregar o teu caminho, a tua direção para o Senhor Jesus. Meus irmãos, essa tarde nós queremos mandar um abraço também todo especial ali para minha sogra, né, irmã Veridiana. Eu saí, ela não tinha chegado ainda lá em casa, né? Não sabia que ela estava lá, mandei abraço pro pessoal lá de casa e ela escapou, né? Ah, estamos mandando já. Então, um abraço ali para minha sogra, para meu sogro, irmão Sidney. E que Deus venha abençoar esse casal que Deus tem colocado no nosso caminho. E estamos tendo uma comunhão abençoada por Deus. Também participou conosco aqui a minha mãe. E ela também está mandando um abraço aí para a irmã Veridiana, para o irmão Sidney, para a Cibele, para o Gilberto, para a Fátima. E que Deus possa abençoar então a irmã Eloá, que está participando conosco, né? Que Deus recompense cada vez mais as orações aí que tem feito por nós, né? E aqui estamos porque os joelhos da minha mãe muitas vezes se dobraram diante do Senhor pedindo misericórdia pelas nossas vidas, né? E graças a Deus ele teve misericórdia de nós e aqui estamos para a honra e glória do Senhor Jesus. Então receba aí minha mãe também um abraço todo especial aí do fundo do nosso coração. Que Deus possa cada vez mais abençoar, que Deus possa restaurar a sua saúde, lhe dar vida, muitos anos de vida, né, também para o meu pai, que Deus possa restaurar a saúde dele. Nós queremos mandar também um abraço aí para os irmãos que fazem parte da direção, né, das diretorias aí da igreja, dos departamentos, né, os irmãos que fazem parte das lideranças, né, a irmã Veridiana, então, do Círculo de Oração, dos irmãos ali dos departamentos de missão, né, fazem parte juntamente conosco ali o irmão Everton Borges, também o pastor Cláudio, o irmão Laudair Borges, recebam então os nossos carinhos, né, os nossos abraços aí. Os irmãos que fazem parte da diretoria da missão, do departamento de missionário. Também os irmãos que fazem parte do grupo de jovens, né? Que Deus possa abençoar, irmão Natan, irmã Thalita. Bênção de Deus, esse casal que Deus tem colocado, né? Para dirigir aí, então, o grupo de jovens, né? Aqui no... na Igreja Assembleia de Deus de Salto do Lontra. Receba o nosso carinho, nosso abraço todo especial, as irmãs dos departamentos infantis, dos adolescentes, que Deus possa abençoar os irmãos que são dirigentes das congregações, né? O irmão Antônio, lá da Barra do Lontra, o irmão Ayrton, a irmã Maria, receba o nosso abraço, irmão Ayrton, a irmã Maria ali do Santa Helena, que Deus abençoe esse casal, que possa também dar muita saúde aí para o irmão Ayrton, né? Varão aí que nós precisamos para nos ajudar na obra do Senhor, irmã Maria, uma bênção. Então recebam os irmãos aí da Barra do Lontra também, o nosso abraço todo especial aí para vocês, os irmãos Pavão, todos os irmãos que fazem parte das congregações aqui do Santa Helena, que sempre é uma comunhão muito boa quando nós vamos atender ali a escala da Semana Missionária, né? Que Deus possa abençoar a cada um dos irmãos ali da Barra Bonita também. Na pessoa do irmão Ivandel, nós queremos mandar um abraço todo especial aí para a congregação, né? Pastor Darcy Nerix Dias, a irmã Maria Oneide, que Deus possa abençoar todos os irmãos ali da Barra Bonita, aqui do bairro Jardim Primavera também, né? Os irmãos que fazem parte aqui da congregação, na pessoa do presbítero irmão Everton, da irmã Sueli, que Deus possa abençoar este casal e toda a congregação do bairro Jardim Primavera. E nós queremos convidar os irmãos, né? Hoje, logo mais, nós estaremos ouvindo aqui a palavra do nosso pastor, que estará passando os avisos, também convidando os irmãos, mas nós queremos aqui já, de antemão, já estar convidando os irmãos, né, para hoje à noite, os cultos nas congregações e também para amanhã, né, não perder o culto de Santa Ceia. Amanhã será um dia muito especial, é dia da eleição, mas você é o nosso convidado especial. Venha participar da Ceia do Senhor. Amanhã, domingo à noite, estaremos participando. E você é o nosso convidado para vir buscar a tua bênção também. Nós vamos ouvir mais um hino, meus irmãos.
e estaremos mandando aí para todos os irmãos que estão ligadinhos da cidade, do interior, das congregações, né, os irmãos do departamento. Então, que Deus possa abençoar. Vamos ouvir o hino Gratidão com o cantor Osmar de Paula. E estamos mandando aí, então, para todos os irmãos que estão ligadinhos conosco nessa tarde. Deus abençoe.

0: Ouça agora a palavra do pastor presidente, pastor Luiz Cecílio.
1: E Jesus, falando-lhes, disse: portanto, ide e ensinai todas as nações, batizando-as em nome do Pai, do Filho e do Espírito Santo, ensinando-as a guardar todas as coisas que eu vos tenho mandado. E eis que eu estou convosco todos os dias, até a consumação dos séculos. Com estes versículos da palavra de Deus, do Evangelho de Mateus, capítulo de número 28, eu quero, com muito prazer e alegria, cumprimentar a todos nossos queridos e amados irmãos, os ouvintes, também os internautas que nos acompanham, com a doce, bendita e gloriosa paz do Senhor Jesus. Tenho também a alegria

de cumprimentar com esta gloriosa paz a equipe apresentadora dessa tarde, hoje na pessoa do irmão diácono Gedielson, também nosso amigo sonoplasta Iago. Meus queridos e amados irmãos, sempre é uma alegria e um prazer poder participar desta maravilhosa programação que é o Voz da Assembleia de Deus. Este programa que nasceu para abençoar as vidas, abençoar os lares, as famílias e desejar que o Senhor Jesus, na sua infinita, gloriosa e bondosa graça, esteja abençoando a todos, porque Ele é o que abençoa, Ele é o que salva, que cura e também que liberta. Permaneçam em sintonia, permaneçam conectados com a programação de hoje, porque hoje, logo mais, teremos aí a poderosa mensagem da Palavra de Deus e também a oração da fé. Eu sei que você já está em sintonia, já está conectado conosco desde as 16 horas e o programa está muito abençoado. Hoje o nosso programa tem avisos importantes também para nós transmitirmos aqui pela programação. E no final da poderosa mensagem, haverá oração em teu favor, em favor da tua família, e você poderá ser alcançado com a bênção do Senhor. Portanto, meus queridos, vamos aí a algumas homenagens que temos na tarde de hoje para fazer. Quero falar aqui dos nossos aniversariantes da semana. Eu, portanto, não tenho lembrança de alguns nomes, mas eu me lembro de um que é aniversário esta semana, e com muito prazer, com muita alegria, nós queremos estar homenageando, ou seja, aniversariou, melhor dizendo, a semana que passou, né? Pastor Darcy, nosso vice-presidente, que Deus venha abençoar muito a vida do servo do Senhor, conceder a ele muitos anos de vida, acompanhado com as mais ricas e poderosas bênçãos do céu. No nome do pastor Darcy, nós queremos alcançar a todos os aniversariantes da semana e desejar a eles que o Senhor continue abençoando, dando saúde, paz, alegria, felicidade e muitos anos ainda na face da terra, anos de regozijo, anos de satisfação, de prazer em viver, porque a pessoa, para valer a pena nessa vida, nessa terra, tem que viver, ter prazer em viver, ter prazer em amanhecer o dia, mais uma semana, mais um mês, mais um ano na presença de Deus, né? Prazer em viver é ser agradecido a Deus pelo dom da vida, porque a vida, ela é um dom celestial que Deus dá para os seres humanos. Muito bem, meus queridos, então vai aí a homenagem a todos os aniversariantes. Queremos também informar que hoje tivemos aí, pela parte da manhã, uma gloriosa e maravilhosa consagração na igreja, consagração aí do círculo de oração, das irmãs, dos irmãos, muitos irmãos estiveram presentes, muitas irmãs das congregações, obreiros das congregações também estiveram presentes. Foi algo sublime, maravilhoso, hoje, na parte da manhã, das 8h30 às 10h. Depois também no pavilhão, uma confraternização muito linda, muito maravilhosa. E assim a obra do Senhor prossegue. Deus abençoe as nossas irmãs, a liderança do Círculo de Oração, aqui do Campo de Salto do Lontra, tanto a liderança da sede como das congregações, e a liderança aí desse departamento de consagração. Glórias a Deus. Também, meus queridos, logo mais, temos aqui um aviso de grande importância, que é o nosso batismo nas águas. Daqui a pouco, querendo Deus, no horário de 15 horas, estaremos realizando mais um batismo nas águas, novos convertidos, adolescentes, pessoas que aceitaram Jesus, se converteram ao Evangelho e já fizeram o discipulado,
e alguns ainda estão por terminar, mas aproveitando a oportunidade de hoje, então, vamos estar realizando o batismo. O endereço é ali na linha Barra Bonita, na residência do evangelista Ivandel, dirigente daquela congregação. Todos irmãos e irmãs do campo, principalmente os da Barra Bonita e da região ali, Alto Bela Vista, Arroio de Paula, estão todos convidados para nós estar junto, adorando a Deus nesse batismo e prestigiando os novos membros do corpo e do sangue do Senhor Jesus, que a partir de agora então estarão participando também da Santa Ceia do Senhor. Muito bem, glórias a Deus. A obra do Senhor prossegue triunfantemente. Depois do batismo, haverá cultos nas congregações do campo também. Ali na própria Barra Bonita, grande culto nessa noite. Na Barra do Lontra, outro culto. Na Santa Helena, outro culto. E também no Jardim Primavera, mais um culto de louvor e gratidão. Procure uma dessas congregações. Se aproxime dali, adore a Deus e receba a bênção do Senhor para a tua vida e para a tua família. Muito bem, meus amados, vamos também.

lecionada e ensinada numa outra de que Deus nos der. Mas à noite, a partir das 18h30, nós teremos o nosso grande e abençoado culto com a celebração da mesa do Senhor. É o culto da família, é o primeiro domingo do mês, é dia de comunhão, é dia de Santa Ceia. E eu estou aqui convocando a todos os membros, tanto da cidade, quanto do centro, dos bairros, também os irmãos do interior que desejarem vir. Aliás, todos que serão batizados na tarde de hoje e amanhã terão o privilégio de estar conosco, participando da primeira Santa Ceia. Olha que glória, que maravilha e que privilégio. Então, portanto, não fique em casa, amanhã você vai ter o dia todo até as 17 horas para cumprir com a tua obrigação de votar, escolher o teu candidato ou candidata, conscientemente, sem nenhuma interferência, sem nenhuma raiz de amargura, mas sim na oração, meu irmão e minha irmã, na oração conforme oramos 30 dias. Esses últimos 30 dias de oração foi sempre orando aí para que Deus escolhesse, coloque no poder amanhã, ou sejam eleitos amanhã, para depois, a partir do dia 1º de janeiro, estarem governando, dirigindo, presidindo, legislando as leis e assim por diante da nossa nação brasileira. Mas faça com confiança, faça com consciência, certo? Até as 17 horas vai ter bastante tempo para realizar a obrigação. E às 18h30, nosso grande abençoado culto. Então, você pode, depois de cumprir a tua obrigação, vir para a igreja, adorarmos a Deus. Logo após, aí, então, o término do culto, aí você poderá voltar para o teu lar, acompanhar os resultados da eleição e agradecer a Jesus, você que orou na campanha, você que pediu para Deus escolher a pessoa certa, você vai ter a oportunidade de passar o resto da noite agradecendo a Deus por ter ouvido as nossas orações. Amém, meus queridos? Isso é eleição, isso é democracia, isso é obediência à palavra de Deus e assim por diante. Pois bem, é isso aí então, meus queridos, nós teremos já nos próximos dias, se eu não me foge a memória, dia 11 de outubro, o nosso grande congresso aí, então, é claro, final de semana que vem, fora esse que já estamos hoje, no outro já é o congresso das crianças aqui na sede, nossa coordenadora da 8ª região, a irmã Márcia, ali de Ampere, será a preletora no domingo à noite. A tia Márcia, como é conhecida, já ministrou aqui, uma bênção de Deus. Vai se preparando, papai, mamãe, avós, trazer seus filhinhos, seus netinhos para o congresso aqui na sede no dia 11 de outubro, aqui no Templo Sede em Salto do Lontra, certo? E vamos prosseguindo fazendo a obra do Senhor. Eu vou agora encerrar aqui a minha fala, porque estaremos também indo para uma outra atividade nesse momento. Mas, como eu disse, não desligue teu rádio, não se desconecte, porque tem algo muito maravilhoso ainda para a tua vida. Para encerrar a fala de hoje, eu vou deixar um versículo da Palavra de Deus, ou seja, um verso do Salmo, que diz assim: bem-aventurada é a nação cujo Deus é o Senhor, e o povo que ele escolheu para sua herança. Bem-aventurado seja o Brasil, vou traduzir na nossa linguagem. Bem-aventurado seja o Brasil, que tem como Deus o seu Senhor, o Criador do céu e da terra. E o povo de Deus desta nação, que ele escolheu para a sua herança. Amém? Deus abençoe a todos e até sábado que vem, no amor de Cristo Jesus, nossa esperança. E ao finalizar nossa fala, dizemos: Cristo em vós, esperança da glória.

Maravilha, meus irmãos, temos ouvido então a fala do nosso pastor, pastor presidente, né? Pastor Luiz Cecílio, que Deus abençoe o servo do Senhor, a sua esposa, a irmã Marli, seus filhos, gênero, que Deus possa abençoar muito ricamente, né? Mandar um abraço ali também para os irmãos ali do sítio onde moramos, né? Sítio Lazaroto, a irmã Neide, o irmão pastor Etelvino Lazaroto, irmão Anderson, irmã André, que com certeza estão ligadinhos conosco ali, né? Vai o nosso abraço todo especial para vocês nessa tarde abençoada. Meus irmãos, você ouviu os avisos, então, pelo nosso pastor, né? Não perca hoje à noite grandiosos cultos nas congregações, onde Deus se faz presente. Cada vez que nós vamos ali, nós somos abençoados. E convidamos você para que venha receber a tua bênção, venha buscar o teu milagre, mas venha com o coração aberto para que Deus possa entrar, morar, fazer a transformação na tua vida, possa fazer a diferença. Venha, meus queridos, participar dos cultos nas congregações. Procure uma igreja evangélica essa noite. Não perca a oportunidade de servir a Deus. Que Deus possa te alcançar nessa noite, então, com uma bênção extraordinária na tua vida, né? Não procure lugares aí que, quem sabe, em vez de te dar a vida, vão tirar a tua vida, né? Procure um lugar para você ter vida eterna, garantia da vida eterna. Procure uma igreja onde Deus está presente e vai te alcançar nesta noite. E também amanhã, né? Nosso grandioso culto com Santa Ceia aqui no Templo Sede, né? Ao ladinho da estação rodoviária. Venha, participe conosco, venha ouvir louvores, venha sentir essa comunhão juntamente conosco, e também os irmãos membros estarão participando então da Santa Ceia do Senhor. Mais uma vez, antes da vinda do Senhor, né? Todos aqueles que puderem estar, venha participar conosco, vai ser uma bênção do Senhor. Vamos ouvir mais um louvor nessa tarde. Vamos ouvir com o grupo Equipe Obra de Amor, Morte pela Vida. Que Deus abençoe então os irmãos que estão ouvindo. Venha participar conosco, meus irmãos, dos cultos, e preste atenção na letra deste louvor.

Glórias a Deus por mais essa canção que ouvimos, aonde nos traz a história do Cristo que veio até nós, morrendo por nós, mas ressuscitou e hoje ele vive. Levou sobre si as nossas enfermidades, as nossas dores, o nosso pecado. E aqui estamos glorificando o seu nome porque ele vive, ele reina e tem poder sobre todas as coisas. Ele é o poder, ele vive nos nossos corações e nós anunciamos esse Deus que é vivo e pode transformar vidas, pode salvar vidas. Ele nos deixou a promessa de salvação e aonde temos a certeza nesta promessa que herdaremos um dia ali no céu uma linda morada, um novo nome, um novo corpo, uma nova vida. Por isso nós anunciamos esse Jesus para você que está, quem sabe, aflito, necessitando de uma resposta, de um socorro. Venha, entregue tua vida para Jesus, porque ele pode transformar a tua vida. Meus irmãos, nós vamos ouvir nessa tarde mais uma canção, e logo após esta canção nós vamos ouvir então a palavra do Senhor. Já chegou até nós, até aqui na gabine da rádio Independência, o nosso querido irmão Diácono, irmão Robson, e ele nos estará trazendo a palavra do Senhor, não é? E nós ficamos felizes aí por ele ter atendido o nosso convite, que Deus possa abençoar o irmão Robson. Logo mais, então, depois dessa canção, nós vamos ouvir o servo do Senhor. Antes, vamos ouvir, então, mais uma canção. Vamos ouvir com Herdeiros do Reino a canção Barrabás. Que Deus abençoe todos os irmãos que estão ligadinhos conosco nesta tarde.

0: Nós queremos nesta tarde passar então a ouvir a palavra do Senhor, que vai nos trazer então o diácono Robson, e é com muita alegria que nós cumprimentamos o servo do Senhor com a paz do Senhor.
1: A paz do Senhor a todos os irmãos, a todos os ouvintes que ouvem a programação neste momento. É um grande prazer. Eu quero aqui de antemão agradecer a Deus pela sua bondade, pela sua benignidade, pela sua misericórdia. E também agradecer aqui ao meu irmão, amigo, Diácono Gidielso, pelo convite, pela oportunidade e também pela confiança. Livro de Deuteronômio, capítulo 1. E a palavra que Deus tem colocado no meu coração são apenas 3 versículos para uma breve meditação, mas que julgo de uma relevância significativa para a nossa edificação. Deuteronômio capítulo 1, versículo 34, diz: apôs-se e jurou, dizendo: nenhum dos homens desta maligna geração verá esta boa terra que jurei dar a vossos pais, salvo Caleb, fizou, darei a ele e a seus filhos, porquanto perseverou em seguir ao Senhor. Quando recebi o convite para participar desta programação no dia de hoje, soprou em meu coração esta última frase que se encontra no verso 36, ou esta partícula da palavra de Deus, que diz: porquanto perseverou em seguir ao Senhor. Ao Senhor. Querido ouvinte, o livro de Deuteronômio foi escrito por Moisés há cerca de 1405 anos antes de Cristo, e foi entregue a Israel como um documento de concerto para ser lido por extenso diante de todo o povo a cada 7 anos. E por que a cada 7 anos? Porque se o povo se esquecer, Deus manda lembrar de novo. A fé, ela precisa de revisão, a mente, segundo Paulo, precisa de renovação, e a vida precisa de direção espiritual. A palavra Deuteronômio traz por significado segundo a lei e tem como tema o livro a renovação do concerto. E o propósito de Moisés diante da nova geração de Israel e antes de entregar as rédeas do governo a Josué para, de fato, efetivar a conquista de Canaã foi exortar, instruir e ensinar o povo de Israel acerca dos atos poderosos de Deus e acerca das suas poderosas promessas. Também Moisés alertava o povo acerca de seus deveres segundo o concerto, levando o povo a uma vida de fé e de obediência à palavra de Deus. E também reiterava a necessidade do povo dedicar-se ao Senhor, não de qualquer forma, não de qualquer maneira, mas andando nos seus caminhos e amando o Senhor, honrando o Senhor de todo o coração, de toda a sua alma e de toda a sua força. Então, quando nós chegamos ao primeiro capítulo de Deuteronômio, Moisés começa a fazer uma retrospectiva da caminhada de Israel. E por que isso? Porque é assim que Deus faz com a gente. Ele faz nos lembrar do lugar de onde nos tirou e relembra aquilo que Deus já havia feito. Moisés então faz com que o povo recordasse das grandes maravilhas que o Senhor Deus operou diante dos filhos de Israel. Deus havia realizado grandes milagres, grandes sinais. Moisés também faz com que o povo lembre das oportunidades que Deus concedeu ao povo para que se arrependesse, e também faz com que o povo de Israel refletisse sobre os momentos em que havia falhado diante do Senhor. E quando chegamos próximo da terra prometida, encontramos um dos momentos mais decisivos desta caminhada. Deus havia mandado o povo subir e possuir a terra. A ordem era clara: suba e possua a terra. A terra, a herança prometida por Deus ao povo de Israel. Uma terra que mana leite e mel. Mas Israel olhou para as dificuldades, olhou para os inimigos, ouviu o relatório dos espias e, em vez de confiar na palavra de Deus, deixou que o medo determinasse a sua decisão. E é aí, nesse contexto, que aparece a figura de Caleb. E a pergunta é: quem é Caleb? Caleb, filho de Jefoné, da tribo de Judá.
2: Ele fazia parte dos 12 homens enviados por Moisés para observar a terra de Canaã. E em Números capítulo 13, versículo 6, ele aparece entre os representantes das tribos. Veja bem que Caleb não era alguém que estava distante, muito pelo contrário, Caleb estava lá, ele viu a terra.

0: terra, ele viu as cidades, ele viu os habitantes que moravam ali. E Caleb também ouviu o mesmo relatório que os outros ouviam. E veja que, passado 40 dias, quando os espias retornam e vão relatar em Números capítulo 13, versículos 27 a 28, dizendo: fomos à terra a que nos enviastes, e verdadeiramente mana leite e mel. O que me chamou essa atenção enquanto refletia acerca deste texto é a palavra verdadeiramente. E por que verdadeiramente? Porque o Deus que nós servimos, ele é fiel. E se ele prometeu, ele é fiel para cumprir. O povo, porém, que habitava nessa terra, eles vão dizer, é mais poderoso que nós. Eles são mais numerosos do que nós. Eles são mais fortes do que nós. As suas cidades não são como as nossas, como simples acampamentos, com simples barracas, não. São cidades fortificadas e muito grandes. Querido ouvinte, eu tenho uma palavra de Deus para a sua vida. A prova pode até parecer ser grande, mas eu te digo, o Deus que nós servimos, ele é maior. Números capítulo 13, versículo 30 diz: então Caleb fez calar o povo perante a Moisés, e ele vai dizer: subamos animosamente e possuamo-la em herança, porque certamente prevaleceremos contra ela. O que me chama a atenção é que Caleb, ao invés de dar ouvido às palavras de desencorajamento, ele fez o povo se calar. Por quê? Porque a incredulidade também tem uma voz. A diferença é que Caleb decidiu não concordar com esta voz. A voz do engano tenta nos afastar da bênção que Deus tem para nossas vidas. Mas hoje Deus me traz aqui para trazer uma palavra que talvez possa trazer discernimento para a sua vida. Veja que quando Eva deu ouvido à voz da serpente lá no Jardim do Éden, trouxe o pecado como consequência a toda a humanidade. Mas glória a Deus, que ainda no mesmo capítulo onde a queda é registrada, ali também é registrada a primeira promessa de redenção. No mesmo capítulo onde o pecado trouxe a queda, Deus faz uma promessa que apontava para aquele que haveria de nos levantar. No mesmo capítulo onde o homem caiu, Deus já aponta para o nosso Salvador. O cair é do homem, mas o levantar é de Deus. Então, querido ouvinte, precisamos aprender a interromper aquilo que tenta enfraquecer a nossa fé. Há vozes que precisam perder espaço dentro de nós. Quando estava refletindo e o Espírito Santo falava no meu coração, eu parei para pensar. Você já pensou se José desse ouvidos à voz da mulher de Potifar? E se o profeta Eliseu desse ouvidos à voz de Geazi? E se as parteiras hebreias, Sifrá e Puá, dessem ouvidos à voz de Faraó? Meus irmãos, nós precisamos discernir as vozes que ouvimos. Nem toda voz que chega aos nossos ouvidos merece encontrar espaço no nosso coração. A voz do Senhor, ela precisa governar os nossos passos. E por outro lado, quando Deus fala, se nós fecharmos os nossos ouvidos, veja, se Abraão tivesse dado ouvidos à voz do Senhor, quando ele disse, sai da tua terra e da tua parentela e da casa de teu pai e vai para uma terra que eu te mostrarei. E se Noé não desse ouvidos à voz do Senhor, quando Deus ordenou que ele construísse uma arca? Jesus vai dizer em João capítulo 10, versículo 27, as minhas ovelhas ouvem a minha voz. Nós somos ovelhas. Nós somos chamados por Deus. Deus fala, Deus responde. Mas precisamos ouvir a voz do Senhor. Mas também refletindo acerca desta palavra, o Espírito Santo falou ao meu coração, mas nós também temos uma voz. E as palavras que saem da nossa boca, elas têm poder. Provérbios 18, 21 diz, a morte e a vida estão no poder da língua. E naquele momento em que os espias relatavam morte ao povo de Israel, dizendo, não iremos prevalecer contra eles, Caleb traz uma palavra de encorajamento. Mas embora Caleb tenha trazido uma palavra de encorajamento, aquela multidão não deu ouvidos à sua voz. Pelo contrário, a incredulidade, diz a palavra de Deus, chegou a tal ponto que eles quiseram apedrejar Caleb e Josué. E por que disso? É como diz o ditado, cajueiro doce é que leva a pedrada. Árvore seca, ninguém quer subir. E onde tem mel é onde tem abelhas. Veja que se Deus te chamou, meu querido ouvinte, meu querido irmão, se Deus te entregou um ministério, esteja preparado para receber pedradas. Porque é assim que acontece. Mas Deus não deixou Caleb e Josué sozinhos. Enquanto o povo procurava pedra para ferir Josué e Caleb, eles estavam guardados e firmados na rocha. E a palavra de Deus falou no meu coração, dizendo: porque pedras, pedregulhos e pedriscos podem até ser lançados fora com facilidade, mas é rocha que permanece firme. Eu tenho uma palavra de Deus para a sua vida. Podem até querer lançar pedras contra a sua vida, contra o seu ministério, falar mal de você, mas saiba que é Deus que te sustenta. Aleluia, eu sinto a presença do Espírito Santo. Em Salmos 18, 2, ele vai dizer: o Senhor é o meu rochedo e o meu lugar forte. Eles podem até tentar te desestabilizar, mas os planos do diabo, em nome de Jesus, cai por terra, porque o crente cheio do Espírito Santo, a casa dele não é firmada na areia, não. A casa dele é na rocha. É na rocha. A casa do crente cheio do Espírito Santo, que anda em santidade, a casa dele é firmada na rocha. Crente que tem casa na areia se ofende por qualquer coisa, fecha a casa, biquinho e até troca de igreja. Mas o crente cheio da unção, que conhece a palavra e anda no Espírito, não perde tempo com areia, não. O negócio dele é rocha. Porque areia se ofende e vai embora, mas rocha pode até ser ferida, mas permanece firme. Areia recebe uma correção de cara fechada, não quer falar mais com ninguém. Rocha não. Recebe a correção, aprende e permanece firme. Areia só serve na igreja que der oportunidade especial no culto de domingo à noite. Rocha não, continua servindo. Mesmo quando ninguém está vendo, continua servindo. E Deus dá alimento, Deus sustenta e responde. Elias estava numa caverna e Deus o alimentou. Deus tem compromisso com quem está firmado na rocha. Agora, quem busca construir uma casa na areia, não perca o seu tempo não, meu irmão. Porque quando vier o primeiro vento, ou quando as águas baterem contra a casa, a palavra de Deus diz que logo aquela casa cai. Mas quem está firmado na rocha dos guarda, vai passar o Jordão, sustenta e põe o melhor da terra. Lá no Egito, o povo tinha alho. Lá no Egito, o povo tinha alho, o povo tinha cebola. Mas lá no Jordão tem pão. Lá no Jordão tem leite. Além do Jordão tem mel. Lá no Egito, o faraó se achava Deus, mas aqui não. Aqui, além do Jordão, em Canaã, Deus é soberano, único e verdadeiro, é quem sustenta o povo e conduz. Lá no Egito, o povo é escravizado, mas além do Jordão, em Canaã, com Deus nós temos liberdade. Deus te chamou para estar além do Jordão, em Canaã. O Egito, meu querido ouvinte, querida ouvinte, não é o teu lugar. E sabe o que mais me impressiona? É que tem gente que até quer morar em Canaã, mas de vez em quando o camarada faz uma visitinha lá no Egito. Egito não é lugar do povo de Deus. Deus te chama para Canaã. A promessa é em Canaã. A bênção é em Canaã. Deus tem uma grande bênção. Deus tem grande vitória. Mas infelizmente muitos abrem mão. Existem pessoas que até compram um ingresso, fazem as malas e voltam para o Egito. Egito é lugar de escravidão. Egito é lugar de escravidão, mas Canaã é lugar da promessa. Egito é lugar da opressão, mas é em Canaã que é o lugar da herança. Egito é lugar de idolatria, mas aqui não. Aqui é lugar de adoração. Meu irmão, Deus está te chamando para perseverar em seguir ao Senhor. E aqui, no versículo 35, a palavra de Deus diz: nenhum dos homens desta maligna geração verá esta boa terra que jurei dar a vossos pais. Por quê? Porque quando nos posicionamos na presença do Senhor, Ele revela os mistérios ocultos. O restante daquele povo que decidiu não confiar no Senhor não viu, mas aqueles que confiaram viram. Porque Deus quer revelar coisas grandes e firmes, mas é preciso estar na presença de Deus. Moisés viu a terra, mas foi Josué e Caleb e a nova geração que entraram nela. Deus hoje está te convidando a caminhar mais uma milha. Ele não te chamou para ficar aí de longe, parado, olhando a terra. Deus está te chamando nesta tarde para conquistar esta terra. Deus tem grandes promessas para a tua vida, mas é preciso perseverar na presença de Deus. O versículo 36 vai dizer: salvo Caleb, filho de Jefoné, ele haverá, e a terra que pisou quando ele estava espiando, darei a ele e a seus filhos, porquanto perseverou em seguir ao Senhor. Hoje Deus está te convidando a ser mais perseverante. Apocalipse capítulo 2, versículo 10 diz: ser fiel até a morte, e dar-te-ei a coroa da vida. Só é fiel até a morte aquele que persevera. Muitos israelitas receberam a promessa do Senhor de possuir a herança em Canaã, esta terra tão maravilhosa que mana leite e mel. O que me chama a atenção é que muitos ali viram os sinais, presenciaram os milagres, passaram por meio do mar quando o mar se abriu. Assim como nós temos em nossas igrejas, nos dias que vivemos, muitas pessoas que têm visto a provisão de Deus, têm presenciado milagres, têm visto histórias, vidas sendo transformadas, resgatadas, mas ainda continuam murmurando, incrédulas, e deixam de receber a promessa que Deus tem. A palavra, portanto, conclui dizendo que Caleb foi salvo porque perseverou em seguir o Senhor. Perseverou em seguir o Senhor, porque a perseverança, ela traz vitórias para a nossa vida. Então, meus queridos irmãos, o que eu quero dizer para vocês através desta rápida reflexão é que Deus está nos convidando a mim e convidando a você a seguir de mais de perto, ou melhor, a segui-lo mais próximo nesta tarde. A palavra de Deus diz que Enoque andou com Deus e Deus o tomou para si. Existem pessoas que até andam com Deus, mas andam de longe. Como o discípulo Pedro seguia Jesus, a palavra de Deus diz que o discípulo seguia Jesus de longe. Que não possamos fazer dessa forma, mas que venhamos a ter uma vida de intimidade, de propósito, de busca com Deus, seguindo mais de perto. E como que eu busco o Senhor mais de perto? Consagrando, santificando, buscando direcionamento através da palavra, buscando uma vida de santificação diante do Senhor. Então, decida hoje perseverar em seguir ao Senhor. Ele tem bênçãos para a sua vida. Deus tem grandes bênçãos para a sua vida. Deus tem grandes promessas. Deus tem pão. Deus tem leite. Deus tem mel. Deus tem salvação, meus irmãos. Deus tem salvação. Muitas pessoas abrem mão da sua salvação por coisas fúteis e coisas banais. Isto é muito sério. O mundo aí fora tenta comprar a sua salvação com qualquer preço. Mas Jesus, na cruz do Calvário, pagou o maior preço por mim e por você, derramando o seu sangue. Aleluia. Jesus vai dizer no livro de Mateus, no capítulo 24, e aqui encaminho para o final da minha palavra. Em seu sermão sobre os acontecimentos dos últimos dias, Jesus declarou: mas aquele que perseverar até o fim, esse será salvo. Aleluia, eu quero agradecer a oportunidade, esta palavra que o Senhor tem colocado ao meu coração. E aqui, com a permissão do diácono Gidielso, gostaria de orar com os irmãos. Senhor meu Deus, meu Pai, eu quero agradecer o Senhor, porque ontem à noite, Pai, enquanto estava orando, eu senti a Tua presença, e essas são as palavras que o Senhor tem colocado no meu coração, e aqui anotei e falei aos ouvintes. Pai, eu creio que o Senhor direciona, e o Senhor sempre nos capacita, e o Senhor sempre nos ensina. Aquele povo em Israel foi instruído por Moisés a seguir o Senhor mais de perto, a ser perseverantes. E a minha oração é esta, Pai, que nós possamos ter, Pai, perseverança diante da Sua presença. Tiago capítulo 1, versículo 8, fala que o homem de coração dobre é inconstante em todos os seus caminhos. E o Senhor sabe que esta palavra fala muito comigo, porque é muito difícil, Pai, nos dias que vivemos, seguir o Senhor com perseverança, com constância. Mas oxalá, Senhor, meu Deus, nesta tarde, que o Espírito Santo possa trazer o discernimento, a clareza e a força para continuarmos perseverando, Pai, para que assim possamos, Senhor, alcançar a grande promessa que o Senhor tem para cada um de nós. Agradeço esta oportunidade em nome de Jesus.
1: Maravilha, meus irmãos, temos ouvido então a palavra do Senhor através do servo do Senhor, Diácono Irmão Robson. Que Deus possa abençoar o seu servo cada vez mais, que Deus possa derramar sobre ti as bênçãos do Senhor e que possa cada vez mais ministrar com unção, com graça, porque é assim que deve ser o servo do Senhor. Palavra abençoada, onde sentimos a presença do Senhor, pudemos ouvir a voz do Senhor, aprender, né? E é a mais pura realidade, né? A rocha eterna, a rocha viva, né? E nós devemos aprender cada dia mais, né? Tem muitos firmados em pedregais, como diz a parábola do semeador, onde a semente caiu sobre os pedregais. E ali estão firmados em pedregais, onde vem o vento, leva para lá, traz para cá. Mas nós estamos aqui anunciando a rocha, a pedra angular, a pedra de esquina. E nessa tarde você tem a oportunidade de aceitar essa rocha na tua vida para trazer base, para trazer sustento à tua casa, à tua morada, à tua vida nessa tarde. Que Deus possa abençoar. Como é bom ouvir a voz do Senhor através da palavra do Senhor. É sempre uma alegria ouvir o servo do Senhor ministrando com sabedoria, com unção, e que Deus possa abençoar. Mais uma vez agradeço então o diácono irmão Robson por atender o nosso convite. Meus irmãos, nós queremos aqui mais uma vez reforçar o convite para os nossos cultos. Hoje à noite, então, nas congregações, né? Ali no bairro Jardim Primavera, também lá na Barra Bonita, os irmãos que estão ouvindo, estão todos convidados também. Na Barra do Lontra, aqui também no Santa Helena, todos os irmãos estão convidados. Você que participou da programação aqui, desse culto, aí na tua casa foi como um culto, onde pudemos ouvir louvores, ouvir a palavra do Senhor, oramos e sentimos a presença do Senhor. Você está convidado para hoje, logo mais a partir das 19 horas, aonde os irmãos estarão reunidos nas congregações. Venha participar conosco, meus irmãos. Vai ser um prazer, uma alegria ter você conosco nesta noite nos cultos. E amanhã, então, nosso grande culto com a participação, então, ali, né, dos irmãos que vão estar descendo as águas, né? Estiveram ali descendo as águas. Participação da primeira vez, né, da Santa Ceia, e vai ser bênção do Senhor, culto de Santa Ceia, aonde nós vamos lembrar, né, da morte do nosso Cristo, mas muito mais a vida, porque celebramos a vida, né, lembramos da sua morte, do preço que ele pagou por nós, mas celebramos a vida, porque ele vive e reina para todo sempre, e ele nos deixou a promessa de salvação, e aqui nós estamos anunciando este Jesus que tem o poder para transformar as vidas. Meus irmãos, que Deus abençoe cada um dos irmãos que participaram, né? Os irmãos, nós queremos mandar um abraço aqui para todos os irmãos que aniversariaram durante esse mês, né? O mês de setembro já passado, e também essa semana, né? Semana passada, os irmãos aí que estavam comentando ali no grupo, os aniversariantes, que Deus possa abençoar, né? Tivemos, como o pastor falou, o pastor Darcy também, o irmão Miguel, né? Receba aí o nosso abraço, então, os aniversariantes e os irmãos que vão aniversariar, né, durante essa semana. Que Deus possa abençoar. Muito obrigado por você que participou conosco, que deixou a tua mensagem aqui. Para nós é um motivo de alegria ter cada um dos irmãos ligadinhos conosco nesta programação, que vai ao ar todos os sábados, e você é o nosso convidado. Participe, sábado que vem estaremos aqui a partir das 16 horas até as 17h30. E você é o nosso convidado, não perca, meu querido. Quem sabe você está no teu trabalho, quem sabe no teu lar, no descanso aí na tua casa, deixa o radinho ligado, não vai te atrapalhar. E você vai ser abençoado através dos louvores, através da palavra do Senhor. Meus irmãos, nós vamos ouvir mais um hino, e com esse hino nós estaremos despedindo, então, e prometendo voltar no próximo sábado, e convidando você para estar conosco. Que Deus a abençoe. Muito obrigado ao Iago, que participou conosco aqui. Ele controlou ali os botões de maneira extraordinária. Que Deus abençoe esse menino cada vez mais. Irmão Robson e também o Davi, né, que esteve aqui somando conosco aqui. Para nós é uma alegria ter cada um dos irmãos. Vamos ouvir com o Fernandinho, Nada Além do Sangue. E receba para o teu elevo espiritual. Todos vocês que estiveram ligadinhos conosco e convidando você, volta a nos sintonizar no próximo sábado, neste mesmo horário e nesta mesma estação. Que Deus abençoe, meus irmãos, a paz do Senhor, e até sábado que vem, em nome de Jesus.

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0: Aqui, com chegada à Escola Municipal Antônio Peron, no centro. Retorno às 10h30. Roteiro número 4, saída às 8 horas da manhã da linha Santa Terezinha, passando pela Vila Rural e pela Escola do Bairro Itaipu, com destino à Escola Municipal Antônio Peron, no centro. Retorno às 10h30. Roteiro número 5, saída às 8 horas da manhã de linha São Luís, passando pela Barra do Lontra, linha São Sebastião, linha Vidal e Escola Municipal Luiz José Penso Baggio do bairro Olaria, com destino à Escola Estadual Jorge de Lima, no centro. Retorno às 10h30. Nova Esperança do Sudoeste, roteiro número 1, saída 8 horas da manhã em frente à Biblioteca Municipal, passando pela comunidade de Cabeceira do Lontra, quilômetro 32, quilômetro 30, quilômetro 29, Rio Serrinho e quilômetro 38. O retorno será pelo Rio Caveirinha e linha Tomás, seguindo até a cidade. Roteiro número 2, saída 8 horas da manhã em frente à Biblioteca Municipal, passando pela linha Tomás, Rio Caveirinha, quilômetro 38, quilômetro 40, seguindo no sentido Barra Verde, Novo Horizonte, Rio Varandinha, Rio Varanda e Rio Gavião, até a cidade. Roteiro número 3, saída às 8 horas da manhã em frente à Biblioteca Municipal, seguindo no sentido São Carlos, Fábrica de Detergente e Rio Mombuco, com saída no asfalto, passando pela Barra Bonita. Retorno será pela cabeceira da Barra Bonita e São Carlos até a cidade. 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Roteiro número 2, saída às 9 horas da manhã da linha Ouro Fino, com destino à Escola Municipal Teotônio Vilela, no centro, retorno às 10h30. 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

0: 5h56.
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0: 613.
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0: Fim de semana bom demais! Chegou e chegou também o seu Conexão Mix aqui na sua rádio favorita. Excelente final de semana pra você que tá ligado junto com a gente. É um prazer enorme, gente. Confesso a você, estava morrendo de saudades, hein? Quero você comigo nas próximas 2 horas, curtindo a melhor programação do seu final de semana. Tem também, com certeza, conteúdo de primeira pra você aqui no nosso Conexão, que faz companhia pra você nas próximas 2 horas, no melhor final de semana do seu rádio. Trava a sintonia aí, hein? A gente começa com os sucessos. Eles que são demais. Sou fã desses meninos aqui, hein? A dupla Felipe e Rodrigo, hein? Essa música chama-se Ignora. Ela tem uma pegada country bem moderna e é top. É boa demais. É Conexão Mix que tá chegando com você.
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0: bom demais. Um hino da música sertaneja, Estrada da Vida, sendo interpretado aí pelo filho da lenda, o Sammy Rico. Ele que é filho do José Rico, hein? O eterno Zé Rico. Teve a participação nessa música dele do Zezé de Camargo. Antes, a Manu Batidão, junto da Simone Mendes. Que dupla, hein? Também os irmãos Henrique e Juliano, Última Saudade. E a gente abriu aqui a edição do Conexão Mix deste final de semana ao som da dupla Felipe e Rodrigo. Gratidão pela companhia, pela amizade. Você que sintoniza aqui a nossa rádio sempre todo fim de semana para passar essas duas horas junto com a gente. A música boa volta já já junto com você, hein?
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3: 6:28.
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0: Bora que bora curtir música boa no fim de semana especial e romântico. A gente segue agora tocando sucessos. O Zé Felipe vem aí com a participação especial da Ana Castela. Nessa música é uma roupagem, uma versão brasileira de um dos maiores sucessos da Shania. Sua boca mente no Conexão.

0: uma pegada lembrando os anos 90 no sertanejo, hein? Fred e Fabrício, ainda teve a Mari Fernandes, Taylor Swift e ainda teve o som do Zé Felipe junto da Ana Castela, Sua Boca Mente. Conexão Mix, a maior audiência do seu final de semana, junto com você pelo rádio, você que sintoniza trabalhando, você que tá nesse fim de semana em casa. Me conta, como é que passou a semana? Tudo bem? Espero que sim, viu? Ah, você que dá carona aí pra gente, você que leva o Conexão com você nesse fim de semana. Valeu pela audiência e pela amizade, hein?
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3: 6h41.
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0: Opa, estamos de volta. Aqui é pouca conversa e com certeza a melhor programação do rádio no Conexão Mix que segue junto com você. Agora é hora de Júnior e César. É hora de Cheiro de Conexão.

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1: Rio Preto! Diga Arnaldo, Zeneto e Cristiano junto e misturado, hein?
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0: com a participação especial deles, Zé Neto e Cristiano, eles que são responsáveis agora pela gestão da carreira da dupla Diego e Arnaldo, né? Na canção Vai Cair Água. Antes teve PPA, o Pedro Paulo e Alex com Country Beat, a dupla Kaique e Felipe. Também aquele pagode que anima o nosso fim de semana, toda a irreverência, todo o talento do Dilcinho. E abrimos a sequência com a dupla Júnior e César, Cheiro de Culpado. Programação tá bem legal, hein, gente? Valeu aqui, parabéns à nossa equipe da rádio que trabalha incansavelmente pra levar até você a melhor programação, né, gente? A melhor playlist musical. Só tem top aqui. Já já tem Panda chegando pra cantar no Conexão, hein?
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3: 6h54.
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0: De volta mais músicas. É hora de curtir o som do Panda junto com Gustavo Lima no seu fim de semana.
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1: Diego e Arnaldo, pra fechar nossa primeira hora juntos. Ainda Tiê, Bob Sinclair e também o Panda, junto do Gustavo Lima. Que dupla em potência vocal, afinação e talento nessa música aí. E assim, a gente fecha muito bem a nossa primeira hora juntos. Vem aí a segunda hora desse fim de semana do seu Conexão, recheado de muita música boa pra você.
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4: 77.
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1: Estamos de volta nesse fim de semana especial aqui na sua rádio favorita. Excelente final de semana para você que sintoniza todo fim de semana aqui a rádio, né? Nesse dia tão especial, tão gostoso. É bom demais estar com você. E para começar a segunda hora do Conexão, tem Maiara e Maraíza, hein? É hora de sucesso. Vai lá.

0: Bruno Rosa, atriz e mais, todo talento irreverente do Bruno Rosa, participação do Murilo Rufi, atriz e mais. Antes teve Bruno Barreto, hein? E a famosa Texana 37, cadê a dona da bota aí, meu filho? Antes teve o Zé Vaqueiro com a participação especial do comandante, o Xande de Avião. Também teve Dois Enganados, Murilo Rufi e a participação da saudosa Marília Mendonça. E a gente abriu a sequência com as gêmeas Maiara e Maraísa, vai lá. Um bom fim de semana pra você que tá ligado com a gente. Gratidão pela amizade, pela companhia, viu? A melhor playlist do seu rádio tá aqui pra você curtir na rádio oficial da música boa e dos melhores ouvintes, que é você. Já já eu volto com mais sucessos.
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3: 7:20.
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0: Oiê, bom fim de semana pra você que tá ligadinho junto com a gente. Seguimos aqui no seu Conexão Mix, o seu programa de fim de semana, levando a alegria e a melhor música no seu rádio. É hora do som de Hugo e Guilherme. Vazou na Braquiara.
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0: é da dupla Zé Neto e Cristiano. Antes teve Turma do Pagode, hein? Participação especial de Zeca Pagodinho, Rose App com Bruno Mars. E a gente abriu a sequência ao som de Hugo e Guilherme, Vazou na Braquiara. Essa é bem legal, né? Mais um hit, mais um sucesso que você curte junto com a gente no melhor final de semana aqui do seu rádio, hein? Um abraço muito carinhoso, muito especial pra você que tá ligado com a gente, seja em casa, seja no trabalho também. Muita gente trabalhando nesse fim de semana. Você que trabalha na segurança pública, na saúde, né? No comércio, transporte, enfim, esteja onde você estiver, na lida, na labuta, ligadinho com a gente. Bom fim de semana. A música boa volta já já em instantes. Tem Gustavo Lima.
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3: 7:33.
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0: Gustavo Lima tá chegando pra cantar aqui no seu Conexão Mix. E a participação especial é do Luiz Fonse, o cara do Despacito. Mas agora ele canta com Gustavo Lima.
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0: Esse é o famosíssimo Quarto 67. Guilherme Benuto, a participação especial de Luan Santana. Antes teve Matheus e Cauã. Também a última noite do pernambucano Léo Foguete. E a gente abriu a sequência de sucessos com Gustavo Lima e Luiz Fonsi. A playlist tá legal, hein, gente? Legal mesmo é poder passar mais um fim de semana com você. Motoristas, obrigado pela carona. Principalmente a você, motorista de aplicativos que tá trabalhando com o radinho ligado aí, né? Esse fim de semana sempre sintonizado aqui na rádio. Um abraço muito carinhoso aqui pra você, viu? Bom trabalho aí, obrigado pela amizade, hein? A música boa volta já já pra você.
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3: 7:47.
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0: Salve, salve, simpatia. O Conexão Mix tá de volta. Esse fim de semana é tudo especial, hein, gente? Dedicado a você. Você que faz aniversário hoje também, viu? Votos aí de felicidades, votos de paz, votos de muita saúde pra você. A gente segue tocando as melhores. É hora de Danilo e Davi.
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0: Ana Castela, pra fechar o nosso Conexão desse fim de semana, também teve Kaique. Antes teve a Ariana Grande. E também a dupla Danilo e Davi. Apaga, apaga, apaga. E assim a gente fecha a edição deste final de semana do seu Conexão. Um abraço muito carinhoso, hein, pra você que esteve comigo. Um excelente, bom fim de semana pra você e pra família toda aí. Valeu demais, hein, estar junto com você. Um abraço muito carinhoso e até o nosso próximo encontro. Tchau, tchau.
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3: 7:59.
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4: Bom final de semana, tá no ar o seu Top 30 Nejo. Vamos curtir as 30 mais do sertanejo pra você ficar bem legalzão aí no seu fim de. Tudo bem, tudo bom? Como foi a semana de vocês? Espero que tenha sido ótima, maravilhosa, graças a Deus. Eu tô chegando por aqui pra tocar as melhores do mundo da música sertaneja. E olha, pra quem não conhece o programa, tá escutando hoje pela primeira vez, é assim, a gente toca da 30ª para a primeira, fazendo aí a contagem regressiva com as melhores do sertanejo. E a 30ª de hoje vem com o Bruno Rosa, que lançou o single em maio deste ano, Atriz Demais, parceria com o Murilo Rufi, lá do projeto Evolução. A música traz uma mistura de sertanejo, forronejo e sofrência, falando de uma desilusão amorosa. Vamos ouvir.
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5: Começamos. Murilo Rufi.

0: Gustavo Mioto, senhoras e senhores.
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0: Fofoca do ano com Juan e Leandro e Danilo e Davi, esse quarteto fantástico aí, hein? Top demais! Fala dos boatos que surgem quando a relação acaba. Antes, o Israel e Rodolfo cantaram Arrumambão na 28ª posição. Tá certo, 27ª, Juan e Leandro, fofoca do ano, 28ª posição, Israel e Rodolfo. Antes, o Gustavo Mioto cantou na 29ª posição, novo sozinho com a participação do Murilo Rufi. Valeu demais, eu volto já.
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3: 8:13.
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0: Top 30 Nejo tá de volta com a 26ª posição. Agora tem Zé Felipe e Ana Castela, Sua Boca Mente.
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1: Posição 26.

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1: 23ª posição, meu povo. Fred e Fabrício, Você Não Cuidou. Antes, Luan Santana cantou Olho Marrom, ocupando a 24ª posição. E na 25ª tivemos Felipe Rodrigo, Ignora. Tem coisa que tem que ignorar, né? A faixa do projeto Velhos Hábitos já estreou lá no Top 9 Global do Spotify. E tem aquela pegada country moderna, com um refrão feito pra quem tá sofrendo por amor. Você já sabe disso, né? Você já sabe. O nosso Top 30 Nejo volta já.
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4: 8:25.
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1: Fala comigo que eu tô de volta. Bom final de semana. Top 30 Nejo. Agora na 22ª posição tem a Texana 37 com Bruno e Barreto.
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2: Posição 22.

0: 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Posição 21.
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0: Vigésima posição, Henrique e Juliano e o Amor dos Outros. A música fala da dor de ver alguém que já foi o seu grande amor e que tá seguindo em frente com uma outra pessoa. É o que mais acontece na vida, porque afinal de contas ninguém é insubstituível, né, gente? A gente volta já.
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3: 8:37.
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0: Super fim de semana pra você, meu povo. Nosso programa tá de volta aqui, o Top 30 Nejo. Agora já estamos chegando na 19ª posição de hoje. Elise Just cantando aí Call Girl. Gente, essa cantora lançou essa música aqui lá em maio do ano de 2000. É nova, né? É novinha. Essa aqui é de 2026 mesmo. Mas no ano passado, ela foi uma das artistas mais ouvidas nas rádios, sabia? E que marcou de vez o seu nome no universo sertanejo. Valeu!
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0: Carvalho, chuva de bênçãos na 16ª. Na 17ª tivemos Kleber e Cauã, mil adjetivos. E o Murilo Huff cantou Saudade Estranha. É isso daí, voltamos já.
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3: 8:49.
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0: No seu programa Top 30 Nejo, agora tamo de volta com Danilo e Davi fazendo aquele pedido, hein? Não mexe nas minhas gavetas. 15ª posição.
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1: Posição 15.